0: 6 milhões de microempreendedores individuais que possuem essas dívidas e que agora vão ter a chance de retomar suas atividades sem pendências perante a Procuradoria da Fazenda.
1: Além da criação da nova modalidade, o governo prorrogou o prazo do Desenrola MEI já existente, a modalidade que atende microempreendedores com dívidas de até R$ 20 mil junto à União, fica disponível até 29 de janeiro de 2027. Nesse caso, podem ser abatidos todos os valores de juros, multas e encargos. Com isso, o valor do débito pode ser reduzido em até 70%. A coordenadora da dívida ativa, Mariana Correia, destaca que as adesões a esses planos de negociação podem ser feitas pela internet.
0: O procedimento é 100% online, via Regularize. O contribuinte consegue entrar lá dentro, consultar sua dívida, simular os descontos máximos aplicáveis àquela dívida, verificar se ele tem condições de aderir àquele acordo e concluir aquela negociação 100% digital em coisas de minutos.
1: O endereço para aderir às modalidades do Desenrola MEI é www.regularize.pgfn.gov.br. Reportagem Gabriela Noronha.
2: Mulheres vítimas de violência doméstica que forem afastadas do trabalho por medida protetiva terão a renda garantida.
3: A medida terá validade por até 6 meses e garante também o pagamento a mulheres sem vínculo previdenciário.
2: O governo federal seguiu o parecer da Advocacia Geral da União após o entendimento do Supremo Tribunal Federal sobre a Lei Maria da Penha.
4: O parecer da Advocacia Geral da União garante a mulheres vítimas de violência doméstica o afastamento remunerado do trabalho por até 6 meses, desde que determinado pela Justiça como medida protetiva. Esse afastamento já era previsto na Lei Maria da Penha, mas a norma não especificava quem pagaria o salário da trabalhadora nesse período. A incerteza sobre o recebimento da remuneração fazia com que muitas mulheres tivessem de optar entre a segurança e o próprio sustento, como destaca a ministra substituta das mulheres, Eutália Naves.
5: Um passo muito importante para que nenhuma mulher precise escolher entre proteger a própria vida e garantir a sua sobrevivência econômica e muitas vezes também da sua família.
4: O parecer da AGU segue entendimento do Supremo Tribunal Federal, que em junho esclareceu que o empregador é responsável pelo pagamento dos 15 primeiros dias de afastamento e o Instituto Nacional do Seguro Social, INSS, pelo restante do período. Nos casos em que a mulher é contribuinte individual, facultativa ou seguradora especial, o INSS vai pagar o benefício integralmente. Já para as mulheres que não são seguradas da Previdência, o pagamento terá natureza assistencial. A presidente do INSS, Ana Cristina Viana Silveira, destaca que bastará a decisão judicial para que o Instituto faça o pagamento.
6: O INSS tem a responsabilidade de assegurar que esse direito chegue a essas mulheres com agilidade, respeito e sensibilidade, especialmente para mulheres que enfrentam a violência doméstica.
4: Após a publicação do parecer da AGU, o Ministério da Previdência Social e o INSS terão até 15 dias para regulamentar o pagamento. As dúvidas podem ser tiradas pelo DISC 135 do INSS ou pela Central de Atendimento à Mulher, o Ligue 180. Reportagem Luana Karen.
3: E quando o assunto é proteção e garantia de direitos da mulher, o dinheiro que chega todo mês também faz diferença.
2: E por isso que o Pix Pensão foi criado, para facilitar o pagamento e o recebimento da pensão de um jeito mais simples e seguro.
3: Vamos entender mais sobre a medida que começa a valer no ano que vem.
7: O Pix Pensão entrará em vigor em julho do ano que vem. A medida altera o Código de Processo Civil para permitir o pagamento de pensão alimentícia de forma automática, via Pix, conforme decisão judicial. Antes da sanção da lei, o pagamento dependia exclusivamente de quem devia a pensão, que podia optar entre transferência manual, boleto ou desconto em folha de pagamento, no caso dos assalariados. Juliana Hernandes Cores, coordenadora-geral de Políticas de Cuidado da Secretaria Nacional de Autonomia Econômica e Política de Cuidados do Ministério das Mulheres, detalha a mudança.
8: A gente tem números que mostram que as mulheres, principalmente mulheres, ficam sem a garantia dos seus direitos, como é exercido o direito hoje. 90% dos pedidos de execução de alimentos não são constantes, então a gente entende que o Pix Pensão vai facilitar e não só a tramitação judicial, mas a tramitação bancária. bancária também.
3: As mães ou responsáveis legais que detenham a guarda de crianças e adolescentes beneficiários de pensão alimentícia poderão solicitar o Pix Pensão a qualquer momento do cumprimento da sentença. Para isso, será preciso procurar um advogado ou defensor público, acessar o processo judicial onde a pensão foi definida e pedir o Pix automático. O interessado precisa informar nos autos os dados bancários, agência, conta e chave Pix cadastrada, tanto de quem recebe quanto de quem deve pagar. E só então o juiz vai expedir a ordem eletrônica para que o sistema bancário agende o pagamento, como explica o advogado especialista em direito de família, Marcelo Lucena.
9: Então, a parte devedora, independente de sua vontade, ela vai receber uma ordem judicial em sua instituição financeira e naquela data que o juiz determinar ou no acordo que foi feito e homologado pelo judiciário, naquela data fixa, será cadastrada uma ordem judicial para que se transfira de forma automática o valor referente à pensão pelo tempo que ficar determinado.
3: Por se tratar de decisão judicial, o Pix da pensão alimentícia só poderá ser cancelado ou alterado a partir de nova manifestação da Justiça. Reportagem Graziele Bezerra.
2: E a partir de hoje, o pagamento via Pix por aproximação pode ser feito para valores acima de R$ 500.
10: Para mudar esse limite, a pessoa deve procurar o banco onde realiza a transação e solicitar a nova quantia máxima que o cliente vai permitir.
2: Essa nova regra foi autorizada pelo Banco Central em junho e passa a vigorar a partir de hoje.
10: O Clube Esportivo fecha acordo para a ocupação de um patrimônio público.
2: É o Centro de Treinamento Rei Pelé, uma referência no cenário do futebol brasileiro.
10: Entenda o que representa para os dois lados o acordo assinado hoje em Brasília.
11: O Santos Futebol Clube negociou um acordo com a União para garantir a permanência no Centro de Treinamento Rei Pelé por 20 anos, renováveis por igual período. Por meio desse acordo, o clube ganha segurança jurídica sem que a área deixe de ser patrimônio público. Como disse a ministra da Gestão e da Inovação em Serviços Públicos, Esther Dueck.
12: A gente tem uma propriedade da União que vai ser preservada, vai ser cuidada. É um imóvel, uma área muito importante, muito valiosa. O patrimônio vai deixar de ser motivo de litígio para cumprir sua função social.
11: O Centro de Treinamento Rei Pelé tem cerca de 40 mil metros quadrados e fica no bairro do Jabaquara, em Santos, São Paulo. O complexo foi inaugurado em outubro de 2005 e se tornou uma referência no cenário do futebol brasileiro profissional. As negociações foram conduzidas pela Advocacia Geral da União e, segundo Jorge Messias, o advogado-geral, representam mais que uma transação econômica.
13: Nós entendemos que este patrimônio da União, ele tem um trabalho e um serviço que transcende a uma equação econômica. Nós estamos falando do valor imaterial que ele representa, não só para a sociedade santista, mas para toda a sociedade brasileira.
11: A partir do acordo, o Santos Futebol Clube assume uma série de compromissos relacionados a ações sociais, investimentos nas categorias de base e conservação da área. Reportagem Luciana Colares de Holanda.
2: Hoje é dia do idoso, uma data para lembrar que cuidar da saúde também é uma forma de garantir mais qualidade de vida e proteção na terceira idade.
10: E entre esses cuidados, a imunização tem um papel importante. Manter as vacinas em dia ajuda a prevenir doenças e complicações que podem ser mais graves em pessoas idosas.
14: Envelhecer com saúde também passa pela vacinação. Manter a caderneta em dia é uma das formas mais simples e eficazes de prevenir doenças graves, reduzir internações e garantir mais qualidade de vida. No Sistema Único de Saúde, pessoas com 60 anos ou mais têm acesso gratuito às vacinas previstas no Calendário Nacional de Vacinação. Em Brasília, a aposentada dona Gilmara Teixeira tem a caderneta de vacinação completa. Aos 70 anos, ela não esconde a preocupação de ficar livre das doenças.
15: Vacina em dia, a gente livra da doença. Não quero ficar doente. Eu sou com 70 anos e eu quero ter uma vida saudável.
14: O exemplo da dona Gilmara é a recomendação para todos os idosos. Entre as principais vacinas estão a da gripe, aplicada todos os anos, o reforço contra a Covid-19 a cada 6 meses, além das vacinas contra hepatite B, tétano e difteria. Dependendo da situação de saúde e do histórico vacinal, também podem ser indicadas vacinas como a da febre amarela e a pneumocócica. pneumocócica, que protege contra formas graves de pneumonia e meningite. A diretora substituta do Programa Nacional de Imunizações do Ministério da Saúde, Ana Catarina de Melo Araújo, explica a importância da vacinação para os idosos.
16: A criança e o idoso, ele é mais vulnerável. Então, às vezes, uma doença que na fase adulta ela não teria uma complicação tão importante, mas na fase do idoso ela pode complicar e até levar ao óbito ou deixar alguma sequela.
14: Com o avanço da idade, o organismo fica mais vulnerável às infecções. Por isso, manter a vacinação atualizada ajuda a evitar complicações, internações e até mortes provocadas por doenças que podem ser prevenidas. Para a dona Gilmara, do começo da reportagem, a vacina é proteção e vida longa.
15: Vacina salva vidas e muitas vidas. Vamos confiar. A ciência está aí para poder estudar e ensinar para a gente que a vacina é fundamental na nossa vida.
14: A recomendação é não esperar uma doença aparecer para procurar proteção. Atualizar a caderneta é simples. Basta procurar a unidade básica de saúde mais próxima, levando um documento de identificação e o cartão de vacinação. Mesmo quem perdeu a caderneta deve buscar a unidade para que os profissionais avaliem o histórico e indiquem quais vacinas ainda precisam ser aplicadas. Reportagem Pablo Mundim.
2: E idosos podem contribuir também para salvar vidas.
10: Novas regras autorizam que pessoas com 70 anos ou mais sejam doadoras de sangue.
2: O regulamento também reduziu o tempo de espera para que pessoas temporariamente impedidas possam voltar a doar.
10: A coordenadora geral de sangue e hemoderivados do Ministério da Saúde, Luciana Carlos, explicou para a gente essas mudanças. Acompanhe a entrevista. Coordenadora Geral de Sangue e Hemoderivados do Ministério da Saúde, Luciana Carlos. É um prazer ter a senhora com a gente aqui na Voz do Brasil. Vamos falar então sobre essas mudanças nessa parte de doação de sangue que foram anunciadas recentemente. A doação de sangue passou até então novas regras para coleta, armazenamento, transporte, não é isso? Entre essas mudanças está o prazo, por exemplo, para quem fez tatuagem, piercing, endoscopia. Explica para a gente então quais essas mudanças.
17: Bom, eu queria agradecer inicialmente, né, a oportunidade de estar conversando com o Brasil inteiro sobre isso. E, na verdade, essa atualização do regulamento técnico da hemoterapia no Brasil é uma coisa que a gente esperava há muito tempo. Está sendo muito bem recebido e saudado por toda a hemoterapia brasileira, porque a gente tinha algumas regras que datavam de 2014. Então, eram regras e normas que já estavam um pouco defasadas e distantes da necessidade de ser segurança dos serviços. Então, agora a gente tem realmente uma atualização desse regulamento técnico e isso faz com que a gente tenha mais segurança para doadores e pacientes, porque a gente, melhorou, né, a segurança desses regulamentos ou desses critérios que são aplicados, né, para que as pessoas possam ou não fazer a doação de sangue com segurança.
2: E por que foram feitas essas atualizações, então?
17: Existem várias tecnologias que surgiram, algumas situações epidemiológicas que mudaram, alguns critérios técnicos que antes a gente não tinha evidência da segurança e hoje a gente tem. Então, assim, são atualizações técnicas e científicas mesmo que surgem ao longo do tempo e que a gente vai precisando fazer a adequação. Infelizmente, teve um tempo muito longo e agora a gente conseguiu trazer essa adequação, que não está restrita apenas à doação de sangue ou aos critérios de doação. A gente também tem outras alterações de incorporação de tecnologias, uso, por exemplo, de ferramentas informatizadas dentro do serviço para atendimento ao doador. Então, várias oportunidades de atualização que foram feitas, né? E sempre voltadas para a segurança dos doadores, porque o que a gente precisa é que os doadores, as pessoas que podem doar, elas realmente façam a doação com segurança e tranquilidade e continuem saudáveis e até voltem a doar, né, como doadores regulares, e para a segurança também dos pacientes que vão receber esse sangue ou esses componentes que são produzidos a partir do sangue doado.
10: Agora, só para a gente deixar mais claro, né, eu cheguei a mencionar aí os prazos para quem fez tatuagem, piercing. A senhora pode dizer para a gente, então, quais são as principais mudanças, principalmente as que mais impactam os doadores?
17: Uma das coisas que mudou e que a gente fica muito tranquilo e feliz com essa mudança é o tempo máximo de doação, então a idade máxima para fazer a doação. A gente tem vários doadores regulares que chegavam a 70 anos e que não podiam mais doar por causa do corte que a gente tinha no regulamento anterior. Agora, essas pessoas, se saudáveis, avaliadas pelo médico do serviço, elas podem continuar fazendo a doação. A tatuagem, a gente tinha um tempo de inaptidão longo. Agora, a tatuagem feita em serviços regulamentados e fiscalizados pela Anvisa, o tempo é de 7 dias. E aquelas tatuagens que são feitas sem a gente saber como, o tempo é de 4 meses. Então, as endoscopias, que eram 6 meses, passaram a 4 meses. Então, assim, são muitas alterações que a gente incorporou ao texto, mas sempre garantindo que essa incorporação, essa alteração, não vai significar mais risco, nem para os doadores, nem para os pacientes. Então, a gente passa a ter pessoas que antes eram inaptas, agora podendo fazer a doação e ampliando, né, também o número de potenciais doadores no país. Então, a gente espera que isso tenha uma repercussão muito boa. Principalmente essa questão da tatuagem, porque a gente tem hoje a população mais jovem usa muito essa está todo mundo se tatuando e lindos e maravilhosos, mas a gente, então a gente perdia muito doador com isso, né? E agora não, agora a gente vai poder realmente, a partir até da melhoria dos serviços que fazem a tatuagem, né? A gente tem agora agulhas descartáveis, as tintas que são também alicotadas, então a gente tem segurança, e a partir dessa segurança, na forma como a tatuagem é feita, a gente vai poder flexibilizar isso. Então, falando... isso traz muitos doadores para os serviços.
2: Falando sobre a doação de sangue em si, por que a doação regular é tão importante para manter os estoques no país, e em que situações os estoques costumam ficar mais baixos ao longo do ano?
17: O doador regular, ele é importante porque ele é uma pessoa que já entendeu o processo como um todo, então ele já sabe o que é que acontece, ele já se compromete com a segurança do processo ao estar sensibilizado para ter as respostas corretas às perguntas que são feitas na triagem. Ele já foi testado anteriormente, então a gente já tem várias informações desse doador, e ele é uma pessoa que já está comprometido com o sistema. Então, os homens podem doar até 4 vezes por ano, as mulheres 3 vezes por ano, e esse doador que volta, né, ele tanto é mais seguro, como ele já é uma forma da gente ter um número regular, né, de doações.
10: Muito bem, nós conversamos com Luciana Carlos, coordenadora geral de sangue e hemoderivados do Ministério da Saúde. Coordenadora, muito obrigada pela sua entrevista aqui à Voz do Brasil.
17: Nós que agradecemos. Obrigada.
2: A disputa mundial por minerais críticos usados na fabricação de baterias de celulares e carros elétricos já é uma realidade.
10: Mas a ciência brasileira está de olho em uma alternativa sustentável, a partir de uma matéria-prima que tem a cara do Nordeste do país, o coco.
2: Pesquisadores da Universidade Federal de Sergipe estão transformando os resíduos do fruto em uma peça-chave para uma nova geração de baterias.
10: Os detalhes dessa inovação você acompanha agora no quadro Ciência na Prática. Ciência na Prática.
18: Sergipe é um dos maiores produtores de coco do país. E depois de consumido, o fruto pode virar lixo. Mas essa realidade vem mudando graças a uma pesquisa realizada no estado. A casca e o pó residual do coco têm se tornado um material de alto valor tecnológico, conhecido como biocarvão.
19: Meu nome é Yara de Fátima Gimenez e eu sou do Departamento de Química da Universidade Federal de Sergipe. A produção e consumo de coco é muito importante aqui no estado, né? Então gera um grande volume de resíduos. E um dos produtos que podem ser obtidos são os materiais carbonáceos, ou conhecidos popularmente como os biocarvões. Que tipos de bioprodutos nós podemos obter? Em filtros, como absorventes, também como suportes para catalisadores. E uma das aplicações, né, que nos chamou a atenção são as aplicações em energia.
18: Atualmente, as baterias dependem do lítio, um mineral caro e que pode se tornar escasso no futuro. A solução encontrada pelos pesquisadores foi substituir o lítio pelo sódio, usando o biocarvão de coco para fazer a bateria funcionar.
19: O íon lítio, ele sofre oscilações de preço e disponibilidade no mercado mundial. E nesse contexto, o estado de Sergipe, ele tem reservas de potássio e de sódio. As baterias de íon sódio são biocarvões preparados a partir de biomassa a temperaturas altas.
18: A pesquisa ainda está sendo desenvolvida em laboratório, mas promete colocar o Brasil em um mercado promissor, criando uma alternativa viável e sustentável para o futuro da energia global.
19: A China, ela está privilegiando muito os tipos de pesquisas no desenvolvimento de baterias de íon sódio. Em escala ainda de laboratório, a gente conseguiria, entre 4 a 5 anos, ter uma linha de desenvolvimento até a otimização emissão desse carbono.
18: Acompanhe a pesquisa na página da Universidade Federal de Sergipe. E esse foi o Ciência na Prática, com produção de Warby Calil e edição de Edinaldo Júnior. E nosso encontro com o Saber Científico volta na próxima semana. Até lá.
2: Instrumentos musicais, microfones e máquinas de costura agora podem ser importados sem o pagamento de imposto.
10: A importação desses produtos estava sujeita à alíquota de 18%.
2: No caso das máquinas de costura, a medida que já valia de forma provisória e com restrições de cotas, agora é definitiva.
10: A redução tarifária consta em resolução da Câmara de Comércio Exterior, que incorporou decisões do Mercosul.
2: Essas foram as notícias do governo federal.
10: Uma realização da Secretaria de Comunicação Social da Presidência da República.
2: Com produção da empresa Brasil de Comunicação.
10: E agora com as notícias do Poder Judiciário e do Congresso Nacional. Boa noite.
2: Boa noite para você e até amanhã.
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22: STF envia conciliação do caso sobre a aplicação do Estatuto da Pessoa Idosa a contratos de planos de saúde.
23: Justiça do Trabalho vai fazer um mutirão de conciliação em processos que envolvem pessoas a partir dos 60 anos.
22: Tribunal Superior Eleitoral define relatores para recursos relacionados à apuração das eleições 2026.
23: Boa noite, eu sou Marcela Luiza.
22: E eu sou Walter Lima.
23: Em nota publicada nesta quinta-feira, a presidência do Supremo Tribunal Federal firmou o compromisso com a democracia e a liberdade de escolha de brasileiros e brasileiras em ambiente de paz.
22: O voto é a expressão máxima da cidadania, segundo o presidente do STF, ministro Edson Fachin, e a garantia de que a vontade popular define o futuro do Brasil. Na nota, o ministro ressaltou que isso só é possível graças ao empenho incansável da Justiça Eleitoral brasileira.
23: TSE define relatores para recursos relacionados à apuração das eleições 2026.
22: Os ministros ficarão responsáveis pela análise de processos relativos aos cargos de presidente e vice-presidente da República. Fábio Ruas.
24: O ministro Sebastião Reis Júnior vai ser o relator da apuração dos resultados eleitorais do Amazonas, Alagoas, São Paulo e Tocantins. A ministra Estela Aranha ficou com Minas Gerais, Mato Grosso, Espírito Santo e Mato Grosso do Sul. Já o ministro Floriano de Azevedo Marques será o responsável pelo Ceará, Sergipe, Maranhão e Goiás. Os processos de apuração dos votos dos estados do Rio de Janeiro, Paraná, Pará e Piauí ficarão sob a relatoria do ministro André Mendonça. O ministro Ricardo Vilas Boas Cueva vai atuar nos processos da Bahia, Pernambuco, Paraíba e Santa Catarina. E o ministro Dias Toffoli ficou com o Distrito Federal, Rio Grande do Sul, Rio Grande do Norte, Acre, Amapá, Roraima e Rondônia. A distribuição garante a organização e a celeridade dos trabalhos da Justiça Eleitoral durante a totalização dos votos.
23: O Supremo suspendeu o julgamento sobre a aplicação do Estatuto da Pessoa Idosa a contratos de planos de saúde firmados antes de 2004.
22: A discussão envolve reajustes das mensalidades em razão da idade.
23: O Estatuto proíbe a cobrança de valores diferenciados em razão da idade. Com a lei entrou em vigor em 2004, o Supremo discute se essa proteção também se aplica aos contratos firmados antes dessa data, inclusive nos casos em que o beneficiário completou 60 anos após a entrada em vigor do Estatuto.
22: A questão é discutida em dois processos diferentes, que começaram a ser julgados por composições distintas da Corte. Na sessão de hoje, o ministro Dias Toffoli propôs o envio do caso ao Núcleo de Solução Consensual de Conflitos do Supremo para tentativa de conciliação. A sugestão foi acolhida pelo plenário.
23: Hoje, 1º de outubro, é o Dia Nacional e Internacional da Pessoa Idosa.
22: De olho na data, a Justiça do Trabalho vai fazer um mutirão de conciliação em processos que envolvem pessoas a partir dos 60 anos. Rocine Gomes.
25: É isso mesmo, a ação em todo o país será de 5 a 9 de outubro. Chamada Em Pauta a Melhor Idade, a iniciativa vai dar preferência aos processos de pessoas idosas. Para participar e adiantar a sua vida, basta procurar seu advogado, ir ao Tribunal Regional do Trabalho e pedir que o processo seja priorizado. É o seu processo em cima da pilha.
23: O STJ recebeu o primeiro recurso especial da história, autuado de acordo com os novos critérios da sistemática da relevância da questão federal.
0: O chamado filtro de relevância entrou em vigor em 3 de setembro. Fátima Uchoa.
1: Nesse novo sistema, só serão julgados pelo STJ casos com relevância econômica, política, social ou jurídica que ultrapassem os interesses das partes, além dos que já têm relevância presumida, como previsto na lei que regulamenta o filtro. O primeiro recurso com relatoria do ministro Herman Benjamin, da primeira turma, teve origem em execução fiscal ajuizada pelo Conselho Regional de Engenharia e Agronomia do Paraná para cobrar dívida decorrente de infração à lei que rege a categoria. Vale destacar que o STJ começou e deve concluir até 7 de outubro as primeiras sessões virtuais para analisar propostas de submissão de recursos especiais ao filtro da relevância.
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23: Uma boa noite.
0: E até amanhã.
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5: Eu sou Humberto Pinheiro e estes são os destaques de hoje do Jornal do Senado, que começa agora. Senado debate projetos para ampliar a inclusão e qualidade de vida dos idosos. CCJ analisa a criação da Universidade do Vale do Juruá, no Acre. Nova lei do seguro rural amplia a proteção de produtores contra grandes perdas. Boa noite. 1º de outubro é o Dia Nacional do Idoso, data dedicada à reflexão sobre os direitos e as condições de vida dos brasileiros com 60 anos ou mais. O Senado analisa projetos para ampliar a inclusão digital e incentivar a participação das pessoas idosas em atividades turísticas. Repórter Rodrigo Rezende.
6: Uma lei sancionada em 2006 determinou que 1º de outubro é o Dia Nacional do Idoso. Em 2003, 3 anos antes, o país ganhou seu primeiro conjunto de leis específicas para essa parcela da população, o Estatuto do Idoso, hoje denominado Estatuto da Pessoa Idosa, como destaca o senador Paulo Paim, do PT do Rio Grande do Sul.
7: O Estatuto garantiu algo fundamental, reconheceu a pessoa idosa como sujeito de direitos, com prioridade nas políticas públicas, proteção à saúde, à moradia, à previdência, ao trabalho, assistência social e, acima de tudo, à dignidade.
6: O Senado debate diversos projetos para melhorar a vida dos idosos brasileiros. Um deles, apresentado pela senadora Damaris Alves, do Republicanos do Distrito Federal, quer promover a acessibilidade, inclusão e segurança da pessoa idosa nos ambientes digitais. Já o senador astronauta Marcos Pontes, do PL de São Paulo, é relator na Comissão de Direitos Humanos de uma proposta que incentiva a participação dos idosos em atividades turísticas.
5: A Comissão de Constituição e Justiça analisa o projeto de lei que autoriza o Poder Executivo a criar a Universidade Federal do Vale do Juruá, UFVJ, com sede em Cruzeiro do Sul, no Acre. A proposta tem o objetivo de interiorizar a oferta de ensino superior público na Amazônia Ocidental e impulsionar o desenvolvimento científico e socioambiental da região. A reportagem é de Bruno Lourenço.
26: A proposta prevê a criação de uma fundação pública federal sediada em Cruzeiro do Sul, no oeste do Acre, com atuação em outras localidades do Vale do Juruá. O senador Hamilton Mourão, do Republicanos do Rio Grande do Sul, defendeu a importância de expandir o ensino superior público para além das capitais.
27: A interiorização do ensino superior público, especialmente em territórios com as peculiaridades socioambientais e os desafios logísticos do Vale do Juruá, é medida de inegável e urgente interesse público.
26: A Universidade Federal do Vale do Juruá deverá ter como foco suas vocações regionais e priorizar áreas como bioeconomia, agricultura familiar, biotecnologia, saúde e conservação ambiental.
5: O Brasil e os Estados Unidos anunciaram a criação de um grupo de trabalho para negociar o tarifaço. O objetivo é avaliar possíveis soluções e avançar nas negociações sobre um eventual acordo. No Congresso, aguarda análise uma MP que destina crédito subsidiado a exportadores e setores estratégicos. Repórter Pedro Pincer.
3: O governo norte-americano deve apresentar nas próximas semanas uma proposta para definir os assuntos das negociações. As conversas ocorrem enquanto os Estados Unidos mantêm sobretaxas sobre parte das exportações brasileiras. Em julho, foi anunciada uma tarifa adicional de 25% sobre determinados produtos brasileiros. No Congresso brasileiro, aguarda a instalação uma comissão mista que vai analisar a medida provisória que prevê R$ 18,5 bilhões em crédito subsidiado para exportadores e setores estratégicos. O presidente do Senado, Davi Alcolumbre, afirmou que o Legislativo está unido na defesa dos interesses nacionais.
8: Nós vamos defender a soberania nacional, vamos defender os empregos dos brasileiros, defender os empresários brasileiros que geram a riqueza para o Brasil, e tenho convicção também que esse processo tem que ser liderado pelo Poder Executivo. Buscar estreitar os laços e fazer as coisas acontecerem defendendo os brasileiros. O Parlamento está integralmente à disposição da defesa dos interesses do Brasil.
3: A partir de um documento que será enviado pelos Estados Unidos, o grupo de trabalho vai buscar um entendimento entre os dois países.
5: O Executivo sancionou uma lei aprovada no Senado que muda as regras do seguro rural para proteger produtores e seguradoras em caso de grandes perdas no campo. Repórter Patrícia Oliveira.
9: O dinheiro que o governo federal destina para ajudar o produtor a pagar o seguro rural não poderá ser bloqueado ou congelado durante a execução do orçamento. A nova lei também tira do papel o chamado Fundo Catástrofe, criado em 2010 para auxiliar as seguradoras a cobrirem prejuízos extraordinários na produção rural,

0: empresas que adotarem práticas inclusivas e não discriminatórias. Durante a leitura do relatório na Comissão de Assuntos Sociais, o senador Flávio Arnes, do PSB do Paraná, ressaltou que o trabalho pode contribuir efetivamente para a saúde mental de quem enfrenta o câncer de mama.
1: É comprovado que se manter ocupado e produtivo representa um grande apoio psíquico aos pacientes de câncer ao obstar ou ao menos dificultar o advento de depressão que muitas vezes os acomete.
0: A Comissão de Constituição e Justiça do Senado pode votar o projeto de lei do senador Chico Rodrigues, do PSB de Roraima, que muda a contagem de prazos para manifestação da Fazenda Pública, do Ministério Público e da Defensoria Pública em processos de inventário. Pela proposta, os prazos passam a ser contados em dias corridos, incluindo sábados, domingos e feriados. Atualmente, a contagem é feita apenas em dias úteis. O relatório do senador Jorge Cajuru, do PSB de Goiás, recomenda a aprovação do projeto.
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0: Na hora de votar, além do celular, o eleitor precisa deixar outros equipamentos eletrônicos fora da cabine, como relógio inteligente e óculos com câmera. A proibição vale até para aparelhos desligados e foi reforçada pela Justiça Eleitoral para garantir o sigilo do voto. Repórter Marcela Cunha.
5: Não é só o celular que deve ficar fora da cabine de votação. Com o avanço de dispositivos cada vez menores e mais conectados, a Justiça Eleitoral detalhou as regras para impedir que novas tecnologias comprometam o sigilo do voto. A proibição também vale para máquinas fotográficas, filmadoras, relógios e pulseiras inteligentes, óculos conectados, fones de ouvido, câmeras corporais e microcâmeras. A medida busca evitar que equipamentos capazes de registrar ou transmitir informações sejam usados para revelar a escolha do eleitor. Também ajuda a combater a compra ou a coação de votos ao impedir a produção de uma prova da opção registrada na urna, como lembrou a senadora Damares Alves, do Republicanos do Distrito Federal.
6: A legislação é muito clara. O voto, ele é secreto.
5: Quem se recusar a entregar o equipamento aos mesários não poderá votar até cumprir a orientação. O caso será registrado em ata e, se necessário, a força policial poderá ser acionada. Já equipamentos de acessibilidade e tecnologias assistivas continuam permitidos.
0: Com trabalhos técnicos de Eliseu Caires, o Jornal do Senado fica por aqui. Acompanhe agora as notícias da Câmara dos Deputados. Boa noite e até amanhã.
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7: Mulher que delatar violação de medida protetiva poderá ter escolta policial.
8: Deputados esclarecem a atuação do Ministério Público em pedido de pensão.
7: Escolas devem informar suspeita de trabalho infantil ao Conselho Tutelar.
8: Avança projeto que aumenta a punição para corridas ilegais em vias públicas.
7: Boa noite. A Comissão de Viação e Transportes aprovou penas mais rígidas para quem participar de corridas ilegais em vias públicas. A repórter Kate Nayane traz mais detalhes sobre que agora será analisado pela Comissão de Constituição e Justiça.
9: O projeto de lei que aumenta as punições para os chamados rachas foi aprovado pela Comissão de Viação e Transportes da Câmara dos Deputados. Pela proposta, a multa pela prática de corridas ilegais em vias públicas passa de 2.934 para 4.402, além da suspensão do direito de dirigir e apreensão do veículo. O aumento do valor da multa também se aplica para quem promover ou participar de eventos que envolvam manobras perigosas, corridas ou disputas em vias públicas sem a permissão da autoridade de trânsito. O texto aprovado também agrava as penas. Caso a infração ocorra próximo de escolas, hospitais, locais de embarque e desembarque de passageiros, ruas estreitas ou onde exista grande concentração de pessoas, as penas passam de 3 a 6 anos para reclusão, de 4 a 8 anos em caso de lesão corporal grave e de 6 a 12 anos em caso de morte. O relator da proposta, deputado Hugo Leal, do PSD do Rio de Janeiro, defende que infrações como estas não devem ser tratadas como acidentes.
10: Inclusive, no caso de lesão corporal ou morte, há sim responsabilidade por homicídio. Homicídio, essa é nossa principal mudança, principal alteração, é que quando uma prática ilegal dessa natureza, o resultado dela é o homicídio, nós temos que tratar esse indivíduo como um homicida, não como um acidente de trânsito.
9: Em seguida, o projeto de lei que aumenta as punições para quem pratica corridas ilegais em vias públicas será analisado pela Comissão de Constituição e Justiça.

0: Da Rádio Câmara de Brasília, Kate Nayane.
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2: Economia.
3: Afonso Mota, do PDT do Rio Grande do Sul, destaca a importância da lei que reduz as alíquotas do PIS/PASEP e da COFINS para a indústria química e petroquímica. O deputado ressalta que o setor recolhe aproximadamente 40 bilhões de reais por ano em impostos.
4: Afonso Mota avalia que a redução dos tributos tem fortalecido uma atividade estratégica para a economia brasileira diante da concorrência internacional. O parlamentar reitera que a medida cria condições para que o setor continue contribuindo para o desenvolvimento do país.
3: Marcos Aurélio Sampaio, do MDB do Piauí, defende o projeto que acaba com a cobrança pelo uso da rede de distribuição de energia elétrica para microgeradores de energia solar. O texto garante isenção permanente aos consumidores que injetam energia excedente na rede.
4: A proposta estende a isenção a todos os usuários de fontes renováveis, independentemente da data de adesão. No entendimento de Marcos Aurélio Sampaio, a medida garante segurança jurídica e incentiva a democratização da energia limpa.
2: Agricultura.
3: O projeto de Renilson Nicodemos, do MDB do Pará, estabelece um período de paralisação temporária na colheita do açaí e cria um seguro para os extrativistas do fruto. A ideia é pagar aos trabalhadores um salário mínimo por até 4 meses no ano para permitir a regeneração natural das palmeiras.
4: Na visão de Renilson Nicodemos, a medida garante a sustentabilidade ambiental e assegura a renda às famílias extrativistas no período de entressafra. A proposta prevê ainda ações para diminuir os acidentes de trabalho na subida dos açaizeiros e modernizar as técnicas de manejo.
2: Relações Exteriores.
3: Felipe Martins, do PL Tocantinense, apoia a criação da Frente Parlamentar Mista pela Integração Continental e Desenvolvimento Sul-Americano. O objetivo do colegiado é elaborar iniciativas de conexão produtiva, digital e institucional entre os países do continente.
4: De acordo com Felipe Martins, o grupo vai articular com governos estaduais, municipais e a sociedade civil para ampliar o protagonismo do Brasil na América do Sul, promovendo o intercâmbio tecnológico e o crescimento socioeconômico.
2: Segurança Pública.
3: A Comissão de Segurança Pública aprovou uma escolta policial para mulheres vítimas de descumprimento de medida protetiva. O repórter Luiz Cláudio Canuto explica a questão.
5: A Comissão de Segurança Pública e Combate ao Crime Organizado aprovou o projeto que prevê escolta policial para mulheres que denunciarem descumprimento de medida protetiva. Pela proposta, a escolta deveria ser concedida quando houvesse risco à integridade física. A proposta muda a Lei Maria da Penha e também a lei que disciplina a proteção de vítimas e testemunhas ameaçadas. O colegiado aprovou a versão da relatora, deputada delegada Ione, do Avante de Minas Gerais. Segundo ela, o objetivo é fortalecer a proteção das vítimas no momento em que procuram as autoridades para comunicar que o agressor desrespeitou a decisão judicial. O texto aprovado amplia o alcance da proposta original e incorpora a proteção da escolta a um conjunto mais amplo de medidas protetivas na Lei Maria da Penha. A proposta original da deputada Rogéria Santos, do Republicanos da Bahia, previa a obrigatoriedade de escolta policial para a mulher que comparecesse à delegacia para denunciar o descumprimento de medida protetiva de urgência. Pelo texto aprovado, a adoção de escolta policial deixa de ser uma medida automática e passa a depender de avaliação técnica do risco enfrentado pela vítima. Entre os critérios poderiam ser considerados o histórico de violência praticada pelo agressor, a gravidade das ameaças e a possibilidade de novas agressões. Segundo o Conselho Nacional de Justiça, a cada 45 segundos, uma mulher recebe a proteção judicial. O projeto tramita em caráter conclusivo e aguarda indicação de relator na Comissão de Defesa dos Direitos da Mulher. Em seguida, passará pela Comissão de Constituição e Justiça. Da Rádio Câmara de Brasília, Luiz Cláudio Canuto.
4: Franciane Baier, do Republicanos do Rio Grande do Sul, apoia projeto que destina 30% da arrecadação de apostas de cota fixa ao Fundo Nacional de Segurança Pública. A proposta também reserva, no mínimo, 30% do fundo para o combate à violência contra a mulher.
3: Franciane Baier informa que os recursos vão financiar ações como monitoramento eletrônico de agressores, patrulhas especializadas e casas de acolhimento. Para a deputada, a medida garante orçamento contínuo para interromper os ciclos de agressão às mulheres.
4: Projeto de lei quer proibir a nomeação ou contratação de pessoas condenadas por crimes sexuais contra crianças e adolescentes para cargos ou funções públicas. De autoria de Júnior Lourenço, do MDB do Maranhão, a medida valeria para órgãos públicos, empresas estatais e contratos de prestação de serviços.
3: A proposta determina ainda que a proibição só será aplicada após condenações definitivas. De acordo com Júnior Lourenço, a iniciativa reforça a proteção de crianças e adolescentes e a integridade da administração pública.
4: Misael Varela, do PSD de Minas Gerais, apoia a proposta de emenda à Constituição que reduz a maioridade penal de 18 para 16 anos. A mudança visa punir, com mais rigor, menores envolvidos em crimes hediondos e em casos de violência extrema contra pessoas e animais.
3: Misael Varela pondera que a responsabilização penal vai depender de laudo técnico que comprove a capacidade do jovem de entender a gravidade do ato. Para o deputado, a proposta evita a impunidade em casos de extrema violência.
4: Exigir vídeo monitoramento e punir a omissão de casos de agressão contra crianças e adolescentes em creches e escolas é a proposta de delegado Bruno Lima, do Podemos de São Paulo. O texto ainda impõe pena para os dirigentes que deixarem de notificar casos suspeitos.
3: Delegado Bruno Lima argumenta que crianças pequenas muitas vezes não conseguem relatar abusos, o que exige provas objetivas. O parlamentar pondera que as câmeras devem ficar restritas às áreas comuns, prevendo penas mais duras para maus tratos em creches.
4: André Fernandes, do PL do Ceará, apresentou o projeto que determina a queima completa como único método para destruir entorpecentes apreendidos e plantações ilícitas. Pela proposta, a destruição deve ser gravada em vídeo com registro de geolocalização.
3: Na avaliação de André Fernandes, métodos atuais como enterramento não garantem a destruição total dos materiais apreendidos. Para o deputado, a incineração evita que drogas e lavouras voltem ao mercado ilegal por falhas no descarte policial.
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2: Justiça.
4: Os deputados aprovaram um projeto que esclarece a atuação do Ministério Público em pedido de pensão alimentícia. A repórter Paula Bittar explica os detalhes.
7: A Comissão de Constituição e Justiça da Câmara aprovou uma proposta que inclui no Estatuto da Criança e do Adolescente uma regra autorizando o Ministério Público a pedir judicialmente pensão alimentícia em favor de crianças e adolescentes. Pela proposta, isso poderá ocorrer mesmo que os pais continuem exercendo seus direitos e deveres legais em relação ao filho, que a criança ou adolescente não esteja em situação de risco e que exista defensoria pública na comarca. O objetivo é transformar em texto legal um entendimento que já é adotado pelo Superior Tribunal de Justiça. A relatora na CCJ, deputada Maria Arraes, do PSB de Pernambuco, destacou que a proposta não traz uma inovação substancial, mas confere maior precisão ao texto legal ao incorporar orientação jurisprudencial já consolidada, promovendo segurança jurídica, uniformidade interpretativa e previsibilidade na atuação dos órgãos responsáveis pela tutela dos direitos infanto-juvenis. De acordo com o Estatuto da Criança e do Adolescente, o Ministério Público pode promover ações de alimentos em favor de crianças e adolescentes, mas a lei não explicita que essa atuação independe da situação familiar da criança ou adolescente, da existência de situação de risco ou da disponibilidade da Defensoria Pública. A autora do projeto, deputada Laura Carneiro, do PSD do Rio de Janeiro, explicou que parte da doutrina tem uma visão distorcida sobre o tema e seu objetivo foi deixar a regra bem clara.
8: O Ministério Público precisa poder pedir alimentos quando eles são de interesse do menor, quando as crianças estão em vulnerabilidade, quando as crianças precisam dessa ajuda do Estado. Na prática, que a gente faz é colocar agilidade numa rede de proteção que é muito importante para as crianças. Porque a gente sabe que a justiça tem o seu próprio tempo, ela demora, mas a fome, essa, não tem tempo.
7: A proposta, que inclui no Estatuto da Criança e do Adolescente uma regra autorizando o Ministério Público a pedir judicialmente pensão alimentícia em favor de crianças e adolescentes, pode seguir agora para a análise do Senado, a menos que haja recurso para votação antes pelo plenário da Câmara. Da Rádio Câmara, de Brasília, Paula Bittar.
2: Ciência e tecnologia.
3: Aliel Machado, do PV do Paraná, defende a regulação e o combate ao abuso de poder de grandes empresas de tecnologia. Ele explica que a ideia é permitir que o governo federal imponha regras de transparência e evite privilégios para produtos das próprias plataformas.
4: Aliel Machado argumenta que o mercado digital exige uma área especial dentro do Conselho Administrativo de Defesa Econômica para proteger o direito do consumidor. Ele ressalta que as regras devem focar apenas nas chamadas Big Techs, garantindo mais espaço para pequenos concorrentes.
3: Dr. Ismael Alexandrino, do PSD de Goiás, quer estabelecer diretrizes mais rigorosas para a classificação indicativa de desenhos e animações digitais. A proposta obriga emissoras e serviços de streaming a barrar produções com cenas de violência, humilhação ou duplo sentido.
4: Dr. Ismael Alexandrino lembra que o uso indiscriminado de telas por bebês e crianças pequenas traz prejuízos ao desenvolvimento cognitivo e emocional. Ele defende que as plataformas de vídeo auditem seus catálogos sob pena de multas milionárias e suspensão da empresa.
3: Pastor Eurico, do PSDB de Pernambuco, cobra do governo explicações sobre denúncias de interferência na eleição do Conselho Regional dos Técnicos Industriais da Terceira Região. Ele quer saber se o Ministério da Ciência, Tecnologia e Inovação apoiou uma das chapas concorrentes em Pernambuco e na Paraíba.
4: Pastor Eurico pede detalhes sobre agendas, manifestações públicas e uso de recursos do Ministério em favor de candidatos. Segundo o parlamentar, denúncias apontam quebra dos princípios da impessoalidade, neutralidade, além de possível abuso de poder político.
2: Direitos Humanos.
3: Comissão aprova projeto que obriga as escolas a comunicarem suspeitas de trabalho infantil ao Conselho Tutelar. A reportagem é de Agui Pontes.
9: A Câmara dos Deputados debate fazer com que as escolas sejam obrigadas a comunicar ao Conselho Tutelar suspeitas de trabalho infantil. A proposta, apresentada pelo deputado Amon Mandel, do Republicanos do Amazonas, insere a mudança no Estatuto da Criança e do Adolescente. Segundo a proposta, já aprovada pela Comissão de Educação, a suspeita ou comprovação da prática de trabalho infantil precisa ser apontada pela instituição de ensino, especialmente se envolver uma criança de até 12 anos. A Constituição já prevê o contato da escola com o Conselho Tutelar, em caso de maus tratos ou faltas excessivas e injustificadas à escola. Segundo a relatora na comissão, deputada Franciane Baier, do Republicanos do Rio Grande do Sul, a escola é estratégica para dar esse primeiro alerta.
10: A escola é muitas vezes o primeiro lugar onde os sinais de exploração aparecem. E ao tornar essa obrigação expressa na lei, damos mais agilidade para que o Conselho Tutelar seja acionado e as medidas de proteção sejam tomadas o quanto antes.
9: A Constituição proíbe o trabalho para menores de 16 anos, salvo na condição de aprendiz, que o jovem pode desempenhar a partir dos 14 anos. Segundo um estudo recente do Fórum Nacional de Prevenção e Erradicação do Trabalho Infantil, 1 milhão e 650 mil crianças e adolescentes estão tendo sua força de trabalho explorada no Brasil. A proposta que prevê a denúncia do trabalho infantil pelas escolas ao Conselho Tutelar será analisada pela Comissão de Previdência, Assistência Social, Infância, Adolescência e Família. Da Rádio Câmara de Brasília, Agui Pontes.
4: Márcio Alvino, do PL de São Paulo, enaltece o trabalho da APAI, Associação de Pais e Amigos dos Excepcionais, na inclusão e na defesa dos direitos das pessoas com deficiência. Ele ressalta a atuação de profissionais, voluntários e famílias no apoio a milhões de brasileiros.
3: Márcio Alvino defende o fortalecimento das APAIs por meio de mais recursos e de políticas públicas voltadas às pessoas com deficiência. Vice-presidente da Frente Parlamentar em Defesa das APAIs, o deputado reafirma o compromisso de apoiar as instituições presentes em todo o país.
2: Educação.
4: O projeto de Geraldo Mendes, do União do Paraná, prevê o abono de até 3 dias de faltas escolares por mês para alunas com deficiência durante o período menstrual. A medida dispensa atestado médico, bastando a notificação da família à instituição de ensino.
3: Geraldo Mendes argumenta que dores intensas tornam a frequência escolar dolorosa para muitas adolescentes com deficiência. Para ele, a dispensa de laudo mensal evita filas desnecessárias nos postos de saúde e assegura o direito à educação sem reprovação por falta.
4: Fomentar o hábito da leitura e ampliar o financiamento de bibliotecas públicas é o objetivo de projeto de Amaro Neto, do PP do Espírito Santo. O texto permite que empresas e pessoas físicas usem deduções no imposto de renda para apoiar a compra de livros, feiras literárias e acervos digitais.
3: Amaro Neto argumenta que o país ainda enfrenta gargalos no acesso à literatura e na preservação de espaços culturais. Ele diz ainda que a proposta estimula a cooperação entre a iniciativa privada e o governo para modernizar estruturas de bibliotecas públicas do país.
4: Termina agora o jornal Câmara dos Deputados, produzido pela Rádio Câmara com trabalhos técnicos de Wellington Teles e apresentação de Luciana Vieira e Val Monteiro. Boa noite.
3: A Voz do Brasil volta amanhã. Uma boa noite para você.
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0: as boas da programação, as boas do passado, tá? 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Começou.
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0: Aqui na programação da Mix. 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Tá rolando. As boas do passado continua.
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0: Akon, Lonely, faz tempo isso aí, né? Fechando as velhinhas. Agora é o seguinte, pra você que participou, tem kit Nico Boco com camiseta mais copo mix. Saindo pra você, Matheus Lacerda. Parabéns, Matheus. Final do telefone 8823. Parabéns, aguarda que a equipe da Mix vai entrar em contato com você. Por hoje acabou, hein?
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3: 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Toca pra mim uma do Guns N' Roses.
4: Aqui é Simone e eu quero pedir a música do Backstreet Boys, Everybody.
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0: Mix agora 11:08. Começando mais um mix acústico. As desplugadas, as boas pra relaxar no fim de noite. Pra começar, Khalid com Talk.
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1: Mix 11:25, Shallow Now, Lady Gaga. Assim a gente encerra as desplugadas da Mix.
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1: Mix 11:32, Harry Styles, Late Night Talking.
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0: hashtag prêmio do mês a mês. Logo mais, no final do mês tem resultado e quem sabe esse prêmio é seu. Por aqui tá rolando os intervalos, continua.
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Carlos aqui na programação da Mix. 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

0: boas da programação. 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

0: 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Mix 12 em ponto, fechando mais um No Break com Lenny Kravitz.
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1: Sou a Giovana de Mogi das Cruzes. Toca pra mim uma do Guns N' Roses.
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3: Aqui é Simone e eu quero pedir a música do Backstreet Boys, Everybody.
4: Fala galera da Mix, que é Valdir. Toca uma música aí do Coldplay.

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0: Mix agora 6h25, som do One Republic, Need Your Love.
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0: Notícia de cinema, o clássico livro O Pequeno Príncipe, publicado em 1943, vai ganhar mais uma adaptação para as telonas. Dessa vez, a produção vai contar uma história um pouco diferente, misturando elementos da trama original com fatos reais do autor da obra, o escritor e aviador francês Antoine de Saint-Exupéry, onde a parte dele no longa será com atores reais, enquanto O Pequeno Príncipe será criado por meio de efeitos visuais. Ainda não há previsão de lançamento. 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
4: 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A juíza eleitoral da 17ª Zona Eleitoral, doutora Ivanosca Maria Esperia Gomes dos Santos, comunica aos eleitores e ao público em geral as seguintes mudanças em locais de votação. Todas as sessões que funcionaram em 2024 na Escola Cidadã Integral Técnica Hortêncio de Souza Ribeiro, Premem voltaram para a Escola Estadual de Ensino Fundamental Senador Argemiro de Figueiredo, Polivalente, localizada na Avenida Elpídio de Almeida 25, Catolé, Campina Grande, Paraíba. A sessão 373, que funcionava na Escola Municipal Maria José de Carvalho Souza, foi transferida para a Sociedade de Amigos do Bairro da Vila Cabral de Santa Terezinha. A sessão 48 e 421, que funcionavam na Associação de Moradores do Sítio Salgadinho, voltou para a Escola Severino José de Souza. Todas as sessões que funcionaram em 2024 na antiga Escola Cenecista Cônego Pedro Serrão estão mantidas no mesmo local, atualmente Centro Pastoral da Paróquia Nossa Senhora das Graças. As sessões 391 e 423 da Escola Municipal de Ensino Fundamental Selma Agra Vilarim foram transferidas para a Creche Municipal Lourdes Loureiro, localizada na Rua José Gonçalves Lucena, sem número, Cruzeiro, Campina Grande, Paraíba, Ivanosca Maria Esperia Gomes dos Santos, juíza eleitoral.
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0: Atenção, emissoras. Após o toque de 5 segundos, formação extraordinária de rede de rádio para transmissão de direito de resposta por determinação da Justiça Eleitoral.
1: Direito de resposta concedido pela Justiça Eleitoral. O senador veneziano Vital do Rego ocupa este espaço por decisão da Justiça Eleitoral para esclarecer a propaganda de Marcelo Queiroga sobre a duplicação da BR-230. A propaganda de Marcelo Queiroga juntou fatos diferentes, deixou de fora informações e tentou criar uma ligação que a própria notícia citada por ela não veiculou. Os fatos são estes. Como senador, veneziano destinou emendas para obras em todos os municípios da Paraíba. A escolha e a contratação das empresas que executam a obra não foram feitas por ele, nem pelo gabinete dele. Ele não indicou empresas e não interferiu nessas contratações. A própria reportagem da Folha registra essa ausência de interferência. Por isso não é correto dizer que está tudo na Folha. A matéria não sustenta a suspeita levantada pela propaganda. Essa é a verdade que precisa ser dita.
0: Por determinação da Justiça Eleitoral, está encerrada, nesse momento, a formação extraordinária de rede de rádio para transmissão de direito de resposta.

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2: Mix 8 e 1.
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1: Bom dia, Rádio Mix. Aqui é o Fábio, de Ermelino Matarazzo. Gostaria de pedir a música do Charlie Brown Jr., Céu Azul. Toca pra gente, Mix. Valeu, boa sexta-feira pra todos.
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0: Mix agora 8h13 ao som do The Chainsmokers com Coldplay, Something Just Like This.
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0: Quando você manda uma mensagem aqui no WhatsApp da Mix, você não só representa o seu bom gosto musical, mas como a sua cidade. Afinal, estamos para todo o Brasil aqui na rede Mix de Rádio e eu faço questão de falar de todo mundo aqui. Então, continue participando. O Odis, ele tá ouvindo a Rádio Mix em São Carlos, São Paulo. Tem o William de Birigui, também no interior de São Paulo. A Vitória tá em São Bernardo do Campo, em São Paulo. E no Rio Grande do Sul, a Fabiane tá em São Lourenço do Sul. E você, hein? Grava o seu áudio, participe e indica a música que você acha que combina com o seu estado de espírito numa sexta-feira. Caminho do sextou, a gente tá aqui no Pede no Zap atendendo os pedidos. 11 9 8340 8000.
2: Bom dia, galera do Gramix. Aqui é o Kleber de Porto Alegre, pedindo música do Chris Brown, Gimme That. Abraço.
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0: gente fazendo aniversário hoje. Tá longe do Brasil, mas ao mesmo tempo perto, através da Rádio Mix. É ou não é?
1: Bom dia, Rádio Mix. Meu nome é Adriana e eu falo de Dublin, Irlanda. Hoje é meu aniversário e eu gostaria que você tocasse Tina Turner, The Best. Beijo!
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0: dizendo o som que você quer. 11 9 8 3 4 0 8 mil. Até já.
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0: Mix agora 8h34. Voltamos com o Pede no Zap, esperando o seu áudio aqui no Zap da Mix e a sua música. 11 9 8 3 4 0 8 mil.
2: Bom dia, Mix. Aqui é Vicente, motorista de caminhão em Portugal, Lisboa. Eu queria Jack Jones Upside Down. Obrigadão.
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0: Vai tocar.
1: Bom dia, Rádio Mix. Primeiramente, um ótimo dia aí pra todo mundo. E segundamente, no pede no zap, queria pedir pra tocar Crawling, do Linkin Park, se possível. Valeu, Amix. Forte abraço pra todo mundo.

0: pede no zap, é só gravar o seu áudio e pedir o som que você quer. Não esqueça de dizer o seu nome e a cidade onde você mora. 11 9 8 3 4 0 8 000.
1: Alô, Mix, aqui é Juliano Rodrigues de Nova Serrana, Minas Gerais. Tô ouvindo a Mix aqui todos os dias pela rádio aplicativo da Mix. Quero ouvir aí Pink Floyd, tostão pra nós aí. Sextou, bebê.
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Notícia de música: a Miley, que vale lembrar, retirou o sobrenome Cyrus, lançou mais um single

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6: Mix 8:55.
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0: Mix agora 9h24 é a Zara Larsson Lush Live.
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0: 6 para as 10 é o som do Audioslave Like a Stone.
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2: Agora eu quero te indicar um filme clássico de ação e ficção científica de 1993 que entrou no catálogo do HBO Max chamado O Demolidor, que vai meio na contramão de produções futuristas e traz um futuro onde a humanidade finalmente chegou na tão sonhada paz, onde todo mundo se dá bem, todos são educados e o crime foi completamente erradicado. Bom, no passado, o policial Spartan, personagem do Sylvester Stallone, capturou um bandido casca-grossa chamado Simon, mas como ele matou reféns no processo, também foi condenado e os dois foram congelados vivos como punição. Aí anos se passaram e quando Simon consegue escapar da prisão de gelo, transforma a cidade num caos. E como a polícia não está mais acostumada com isso, eles resolvem descongelar o Spartan, o único capaz de parar o criminoso. É uma história doida, mas funciona. Esse filme é espetacular, tá? Adrenalina pura, com excelentes sequências de ação, sacadas inteligentes e muitas piadinhas curiosas sobre o passado. O filme O Demolidor está no HBO Max. Eu sou Diego Barone, apresentador da Rádio Mix, especialista e fã de filmes e séries, e comigo você não perde tempo procurando o que assistir no streaming.
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5: 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A excelentíssima senhora juíza eleitoral da 72ª Zona, sediada em Campina Grande, comunica às eleitoras e eleitores interessados que transferiu as sessões número 14, 15, 16, 17, 18, 19, 20, 21, 22, 23, 24 e 25, que funcionavam no prédio da Escola Espaço Educacional Carmela Veloso, para o prédio da Escola Estadual Ademar Veloso da Silveira, conhecido como Estadual de Bodó Congó, situado na rua João Virgolino de Araújo, 1043, bairro de Bodó Congó, Campina Grande. Transferiu as seções números 128, 129, 130 e 162, que funcionavam no prédio da SAB de Santa Rosa, para o prédio do Grupo Escolar Tiradentes, situado na rua Presidente Costa e Silva, 420, bairro de Santa Rosa, Campina Grande. Transferiu as seções números 79 e 80, que funcionavam no prédio da Escola Estadual de Ensino Fundamental e Médio Nossa Senhora do Rosário, para o prédio do Colégio Estadual da Prata, situado na rua Duque de Caxias, 235, bairro da Prata, Campina Grande, Paraíba. Quinta-feira, 27 de agosto de 2026. Rosimeire Ventura Leite, juíza da 72ª Zona Eleitoral.
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0: primo pobre. Pergunta do Cláudio do Rio de Janeiro. Ó, pra quem tá começando do zero, ainda faz sentido colocar dinheiro na poupança?
1: Cláudio, eu diria que investir na poupança é melhor que nada, mas hoje tem tanta opção melhor, mais prática, mais fácil, que rende mais e que é tão segura quanto a poupança, então não tem muito por que investir na poupança, né? 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Até o Itaú tem cofrinho agora, né? Tem aula no meu canal explicando e ensinando como investir nelas. E o mais importante é você começar, Cláudio. É mais fácil do que você pensa. E depois que você começar, você vai ver como é simples, é bom e vai ficar até triste por não ter começado antes, tá? Lembrando que essas caixinhas e cofrinhos aí são justamente pra quem tá começando do zero, igual você e milhões de brasileiros.
2: Se você tiver alguma dúvida, manda uma mensagem pra gente no WhatsApp da Mix, 11 98340 8000, e me segue nas redes sociais Primo Pobre no YouTube e @EduardoFeldberg no Instagram.

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5: Mix 10:58.
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2: 6. Comunicado. A excelentíssima senhora juíza eleitoral da 72ª Zona, sediada em Campina Grande, comunica às eleitoras e eleitores interessados que transferiu as sessões número 14, 15, 16, 17, 18, 19, 20, 21, 22, 23, 24 e 25, que funcionavam no prédio da Escola Espaço Educacional Carmela Veloso, para o prédio da Escola Estadual Ademar Veloso da Silveira, conhecido como Estadual de Bodó Congó, situado na rua João Virgolino de Araújo, 1043, bairro de Bodó Congó, Campina Grande. Transferiu as sessões números 128, 129, 130 e 162, que funcionavam no prédio da SAB de Santa Rosa, para o prédio do Grupo Escolar Tiradentes, situado na rua Presidente Costa e Silva, 420, bairro de Santa Rosa, Campina Grande. Transferiu as sessões números 79 e 80, que funcionavam no prédio da Escola Estadual de Ensino Fundamental e Médio Nossa Senhora do Rosário, para o prédio do Colégio Estadual da Prata, situado na rua Duque de Caxias, 235, bairro da Prata, Campina Grande, Paraíba. Quinta-feira, 27 de agosto de 2026. Rosimeire Ventura Leite, juíza da 72ª Zona Eleitoral.
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0: Atenção emissoras, após o toque de 5 segundos, formação extraordinária de rede de rádio para transmissão de direito de resposta por determinação da Justiça Eleitoral.
1: Direito de resposta concedido pela Justiça Eleitoral. O senador veneziano Vital do Rego ocupa este espaço por decisão da Justiça Eleitoral para esclarecer a propaganda de Marcelo Queiroga sobre a duplicação da BR-230. A propaganda de Marcelo Queiroga juntou fatos diferentes, deixou de fora informações e tentou criar uma ligação que a própria notícia citada por ela não veiculou. Os fatos são estes. Como senador, veneziano destinou emendas para obras em todos os municípios da Paraíba. A escolha e a contratação das empresas que executam a obra não foram feitas por ele, nem pelo gabinete dele. Ele não indicou empresas e não interferiu nessas contratações. A própria reportagem da Folha registra essa ausência de interferência. Por isso não é correto dizer que está tudo na Folha. A matéria não sustenta a suspeita levantada pela propaganda. Essa é a verdade que precisa ser dita.
0: Por determinação da Justiça Eleitoral, está encerrada, nesse momento, a formação extraordinária de rede de rádio para a transmissão de direito de resposta.
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2: Mix meio-dia e dois, tá no ar mais uma edição do Top Mix com aquelas que você mais curte por aqui na nossa programação. Vai em radiomixfm.com.br pro

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0: Mix 1h59, Katy Perry, Last Friday Night.
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1: Mix 2 horas.
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0: Mix 2h26, o Rapa Reza Vela.
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2: Eu quero te indicar agora um baita filme do Prime Video que com certeza vai te conquistar. O nome dele é Atraídos pelo Destino e conta a história de uma mulher rica, filha de um empresário que se envolve com negócios duvidosos. Depois dela ser sequestrada e solta misteriosamente, sem nenhum arranhão, o seu pai contrata um guarda-costas pra protegê-la o tempo todo, tanto que o cara vai morar na casa dela. Já sei o que você tá pensando. Ah, que clichê. Aí os dois vão se apaixonar e tal. Então, pode até ser, mas a maneira como a relação dos dois é construída que faz o filme ser interessante. Gosto muito do lance dele ensiná-la técnicas de autodefesa. Isso traz um tom poderoso e fortalece a personagem. Sem contar o carisma e a química dos dois protagonistas, que é excelente. O roteiro tem boas surpresas e o ritmo é envolvente, equilibrando bem drama, romance e ação. O filme Atraídos pelo Destino tem muita adrenalina nos últimos minutos, mas não tem final. Isso porque vai ter uma continuação já anunciada e é do Prime Video. Eu sou Diego Barone, apresentador da Rádio Mix, especialista e fã de filmes e séries, e comigo você não perde tempo procurando o que assistir no streaming.
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5: Doutor Elton, quando eu sei que a minha testosterona está baixa?
6: Mix. Em primeiro lugar, devemos procurar um profissional médico para nos ajudar. A testosterona baixa pode te dar indícios como a queda de libido, alterações de humor, fragilidade, a perda da massa muscular, além de alterações na glicose e a disfunção erétil. A testosterona é um hormônio produzido por homens e mulheres em níveis diferentes e, apesar de ser ligado às funções sexuais, ele te ajuda também na saúde dos ossos, dos músculos e do sistema nervoso central. Normalmente, a partir dos 30 anos de idade, o nível de testosterona do nosso corpo começa a cair e pode te mostrar dando indícios. Se tiver mais dúvidas, me segue no @elton_enes e te ajudo com mais dicas.
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0: Mix 2h58, The Chainsmokers e House Closer. E depois do break, a gente chega com o Super Mix, trazendo 40 minutos só com as melhores da programação para animar a sua tarde sexta-feira. Então não sai daí, é logo depois do break.
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2: Dr. Elton, o que é a tricoscopia capilar?
3: A tricoscopia é um procedimento não invasivo que utiliza um microscópio digital para analisar seu cabelo de maneira minuciosa, revelando informações precisas sobre a saúde capilar. Com a tricoscopia, é possível avaliar o couro cabeludo, os folículos capilares e as fibras do seu cabelo em alta definição. A tricoscopia ajuda a identificar problemas como a queda excessiva dos cabelos, as alopécias, as infecções, entre outras patologias que possam afetar a qualidade e o crescimento dos seus fios. Ao receber um diagnóstico detalhado, você estará no caminho certo para conquistar fios mais fortes e um couro cabeludo mais equilibrado e uma aparência de cabelo mais radiante através de um tratamento personalizado. Se quiser mais dicas, me segue no Instagram, no @elton_eneas, e te ajudo com mais dicas.
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4: Mix 3 horas. Ótima tarde, sexta-feira, para você que tá na sintonia do melhor mix do Brasil. A partir de agora tá começando o Super Mix. 40 minutos só com as melhores da programação. E para começar, tem o som do Charlie Brown Jr. Me encontra.
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1: Mix 3:21, Macklemore, Thrift Shop, rolando aqui na sequência do Super Mix. 40 minutos só com as melhores da programação. E a gente continua com Anitta e Alexandre Carlo. Abre caminho.
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1: Mix 3:38, fechando essa edição do Super Mix com Lady Gaga e Bruno Mars, da If I Smile.
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2: Doutor Elton, quais são os benefícios do ômega 3?
3: Mix. O ômega 3 é um ácido graxo essencial ao nosso organismo, que muitas vezes não é produzido por ele o suficiente e é preciso ser reposto. O ômega 3 é encontrado em alimentos como peixe de água fria, nozes e sementes de linhaça. Entre os diversos benefícios do ômega 3, temos que ele fortalece o sistema imunológico, reduz a inflamação do corpo, minimiza o declínio das funções cerebrais, melhora a cognição e a memória, ajuda na recuperação muscular, dá suporte ao sistema cardiovascular e é preciso procurar um médico para uma avaliação mais complexa e a indicação do melhor ômega 3 nas concentrações mais eficientes. Se tiver mais dúvidas, me segue no @Elton_Enes e te ajudo com mais dicas.
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1: Mix 3h59, o som do Jason Derulo, It Girl, e depois do break, três das músicas mais pedidas da história da Mix no ano de 2002.

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1: 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Mix 4 horas. 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

0: peças foram três das mais pedidas por você em 2002. A qualquer momento tem mais.
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0: 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Maneva, reggae sua fé. 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

0: Mix 4 e 16, tá aí música nova aqui na programação da Mix. Maneva, regue sua fé.
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2: Pergunta do Leandro, de São Paulo. Se você tivesse que cortar uma coisa do orçamento de um brasileiro hoje, o que, que seria?
3: Cara, é difícil falar uma coisa só, porque cada um tem uma realidade, prioridade diferente. Então eu vou dar três respostas, tá? Primeira, eu evitaria usar cartão de crédito, porque parece inofensivo, mas quando chega a fatura, que aqui no Brasil é em média R$1.500 por mês, ele pode se tornar o maior gasto dos brasileiros, né? Então foque em não parcelar as coisas. Isso é o que mais está ajudando meus seguidores a saírem da pobreza. Segunda, eu prestaria mais atenção naqueles gastos pequenos relacionados às compras no débito automático. Sabe aquelas assinaturas, streaming, aplicativo, compra recorrente? Parece bobeira, mas se você tiver muita conta programada assim, pode engolir uma boa parte do seu salário. E a terceira resposta tem a ver com a alimentação, que é um dos maiores gastos dos brasileiros, tá? Você não precisa parar de comer, mas presta atenção nisso. Será que o mercado que você vai realmente é barato? Não vale a pena comprar tudo num atacadista ou por aplicativo? Aqui em casa, eu e a minha esposa estamos economizando uns 30% desde que a gente começou a fazer compra pelo aplicativo. Então, pode ser um item importante para você prestar mais atenção. A fatura do cartão, que é o que mais lasca os brasileiros, os pequenos gastos é o que muita gente nem percebe que está gastando, e a alimentação é uma coisa que pode dar para economizar sem abrir mão da qualidade.
4: Se você tiver alguma dúvida, manda uma mensagem para a gente no WhatsApp da Mix, 11 983408000, e me segue nas redes sociais, Primo Pobre no YouTube e @ Eduardo Feldberg no Instagram.
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5: Doutor Elton, por que o nosso corpo precisa tanto da vitamina B12?
6: É de fundamental importância a vitamina B12 no seu organismo para a prevenção de inúmeras doenças. Com a falta da vitamina B12 no seu corpo, você pode sentir sintomas como fadiga, indisposição, dificuldades motoras de equilíbrio e coordenação, tontura, instabilidade no humor, sintomas depressivos, além de anemia. Tudo isso pode ser seu corpo mandando sinais do que realmente está faltando à vitamina B12. A vitamina B12 não é sintetizada pelo organismo, e sim produzida com a ajuda de micro-organismos como as bactérias que a produzem, e com isso fica biodisponível para a sua alimentação. Se tiver mais dúvidas, me segue no @elton_enes e te ajudo com mais dicas.
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0: Mix 4:39, Maroon 5, Sunday Morning.
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4: Doutor Elton, algumas vezes quando me exponho ao sol, fico vermelho e fico me coçando. O que seria isso?
5: Mix. Isso pode ser a urticária colinérgica, que devido à mudança de clima constante, a nossa temperatura corporal aumenta e com isso nosso corpo libera uma substância chamada acetilcolina através do suor. E assim o nosso corpo reage com a urticária colinérgica. Essa urticária colinérgica pode acontecer nas nossas atividades do dia a dia, como após os exercícios físicos, após um banho com água quente, a ingesta de bebidas alcoólicas e alimentos quentes. A urticária colinérgica provoca bolinhas avermelhadas e pequenas na nossa pele, e se muito juntas podem deixar a pele avermelhada, além de provocar coceira que pode desaparecer em poucas horas. O diagnóstico é feito por médicos e o tratamento pode ser através de antialérgico, de pomadas e banhos gelados que podem amenizar os sintomas. Se tiver mais dúvidas, me segue no @elton_enéas e te ajudo com mais dicas.
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0: Mix 5 em 1, Snoop Dogg, The Next Episode. Depois do break tem Top Mix e as 4 músicas que mais rolaram em toda a rede Mix de rádio nesta sexta-feira.
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4: Mix 5 e 2.
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4: Mix 5 e 3, ótimo final de tarde, tá começando o Top Mix e a gente confere agora as quatro músicas que mais bombaram na programação de toda a rede Mix de rádio nesta sexta-feira. E pra começar, tem a música nova da Miley, Base Persuades.
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1: Mix 5 e 21, Bruno Mars, I Just Might, encerrando o Top Mix nesse finalzinho de tarde.
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1: E vamos de novidade no mundo do cinema. Foi confirmado que a história do Pequeno Príncipe vai ganhar uma versão nas telonas em live action. A trama conta a história de um piloto que se perde no deserto do Saara depois de uma pane no avião e acaba tendo um encontro com um menino que surge em um asteroide. Enquanto conserta a aeronave, o piloto ouve histórias das viagens que o garoto fez para outras galáxias. A história do Pequeno Príncipe é conhecida mundialmente e já ganhou outras adaptações. Mas, dessa vez, a ideia é misturar a trama com a trajetória do autor do livro. Lembrando que O Pequeno Príncipe é um livro publicado em 1943 por um autor francês. Enquanto não surgem mais novidades sobre o filme do Pequeno Príncipe, a Rádio Mix segue de olho em todas as atualizações. 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
3: Doutor Elton, qual a diferença entre o minoxidil oral e o minoxidil tópico?
4: Mix. Então, o minoxidil é uma medicação muito utilizada na queda capilar, tendo muitos benefícios tanto na forma oral como na forma tópica. O minoxidil oral é a forma mais rápida e eficiente para as áreas extensas de calvície do couro cabeludo, por esse ter sua distribuição através da corrente sanguínea. Já o minoxidil tópico é preciso fazer uso duas vezes ao dia para uma dose plena. E é por esse motivo que muitos pacientes não gostam de usá-lo. Além disso, algumas pessoas podem desenvolver uma irritação no couro cabeludo se usado de forma inadequada. O uso do minoxidil auxilia na restauração capilar e crescimento dos fios. Ele age estimulando as células dos folículos pilosos, dando início à fase de crescimento. 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
0: Foi bom pra você, Caco?
2: Ah, foi uma delícia.
0: Caco, sabe qual é o melhor beijo do Brasil e do mundo?
2: Qual?
0: O meu. Primeiro que você não sabe.
2: É, mas daí não vale saber, né? Porque não, nós é broda.
0: Nós é broda. Mas continua, eu tô seduzindo, vai.
2: É, tá seduzindo.
0: Eu tô seduzindo você, o Brasil, aí, todo mundo. Vai,
2: mas você quer que eu continue com essa voz sedutora também?
0: Né, Caco,
2: então vai, manda.
0: Sabe, vou
2: manda
0: começar pra... de novo. Sabe qual é o melhor beijo do Brasil e do mundo?
2: Qual?
0: É o meu.
2: Ah, que gostoso. Agora, Gi, seguinte. Você sabe que isso só foi um lance, né? Eu não quero romance. Eu sei que é difícil você resistir a esse corpinho, mas se controla aí. Você quer que eu te amarre na cadeira? Não,
0: não.
2: Porque aí se eu te amarrar na cadeira, você vai pensar outra coisa.
0: Exatamente.
2: Aí vai começar a dar gatilho.
0: E eu vou te falar uma coisa pra você, pro Brasil e pra todo mundo que assiste a gente no youtube.com/mix, tudo na Mix. Deve ser difícil ser o nosso ex ou a nossa ex, viu? Sobe o som.
2: Ou se é. Eu vou te falar, Gi.
0: Perder um bombom como eu?
2: É.
0: Você tá maluco?
2: Sabe o que é mais complicado? É você lidar consigo mesmo sendo tão gostoso, cara.
0: Não é?
2: É muito difícil.
0: E quer saber mais?
2: Se eu pudesse me morder...
0: eu ia falar isso agora. Se eu pudesse, eu me pegaria.
2: Pô,
0: cara, é bom demais, né?
2: Certeza. Se eu me visse passando na rua, eu ia fazer...
0: Meu Deus.
2: É.
0: Tá sozinha na night, gata? Eu falaria isso pra mim. Hoje é sexta-feira, dia de relacionamento nesse programa. Por isso a gente usou essa música, que com certeza será a nossa trilha sonora de hoje. Porque o tema, ele é muito, muito bom. Caco,
2: é muito
0: vou deixar
2: bom.
0: Você contar o tema hoje, que é, na verdade, o Caco e a Yas, eles que sugeriram esse tema de hoje. Foi bom demais pra esquecer. Você tem alguma história assim, cara?
2: Pô,
0: daquela pessoa? Conta aí.
2: É tipo aquela pessoa que queria ter o botão de replay.
0: Replay. Exatamente.
2: Replay.
0: Tem alguém que você se relaciona, que até hoje você carrega assim na lembrança? É claro que você não precisa falar o seu nome. Até porque você já casou, às vezes você já tem filho. E a gente só vai relembrar aqui alguns momentos. Foi bom demais pra esquecer. Mas foi bom por quê? Claro que a gente também tem que respeitar o horário. Não vem com palavras de baixo calão. Mas, por exemplo... Foi bom, porque essa pessoa me olhou nos olhos, porque o beijo bateu, a pele bateu, eu não consegui esquecer, teve cenas marcantes que eu não posso trazer aqui no programa.
2: Você tocou em um lugar que nem eu mesmo conhecia.
0: Onde?
2: Ah, não posso falar. No meio, agora já vai, o cara vai me mandar aqui o fio terra, não é nada disso.
0: Pelo
2: aí.
0: Pelo amor de Deus,
2: pelo
0: não tem
2: amor.
0: Nada a ver, Di.
2: Então, tem quem goste, nada contra.
0: Exato. Manda mensagem no @mixtudonamix que o programa começou. Para, George Michael, para. Isso aqui foi só pra ilustrar, George Michael. Você vai estar com a gente aqui no programa todo.
2: Cara, eu vou te falar, o George Michael também devia ser um baita de um gostoso, né? Porque tudo dele...
0: Um baita de um gostoso.
2: É, pô, o cara era bonito, tinha aquela estirpe, né? Um gentleman ali. E, mano, essa música não tem como. Sempre, eu não sei, que te dá uma visão quando se toca
0: Fire
2: o George...
0: in the Rubble.
2: Não, o George Michael, quando começa a tocar essa música, do nada eu vejo um polydance.
0: Exato.
2: Um
0: essa polydance, música,
2: só rodando assim, cara.
0: Rodando pro lado, rodando. Gente, cola no youtube.com/mixtudonamix. Esse é o nosso canal. Ontem a gente bateu 5 mil inscritos, então a gente tá muito feliz. É um canal novinho, que a gente chama os nossos amores que seguem a gente lá de graminhas, até porque, né, tá chegando gente agora, tá crescendo e a gente quer você lá. Vem trocar ideia, vem resenhar, que enquanto tem música, a gente fica aqui, né? Só falando besteira. E pra você do Dial, manda mensagem no @mixtudonamix. Tá na hora de falar daquela pessoa que você não superou, a verdade é essa. E não superou por quê? Foi o beijo? Foi o olhar? Foi o jeito da pessoa? Foi o cheiro? Foi o cabelo? Foi o toque? Foi a roupa? Foi a pessoa ser ordinária? Porque às vezes a pessoa ser ordinária também faz a gente não esquecer, sabe? A cachorrada. Então, manda pra gente no @mixtudonamix e manda no meu no giza.com. Mas cuidado com o que você vai falar.
2: Cuidado com o que você vai falar. Mas é o seguinte, você ficou curioso pra saber que logo no começo do programa eu falei, nossa, deve ser difícil ser eu. Por quê?
0: Eu sou muito gata, cara.
2: Porque, a Giza é muito gata, eu sou muito gostoso.
0: Eu vou tirar minha blusa.
2: Não, faça isso.
0: Eu vou tirar minha blusa.
2: O Brasil vai parar.
0: Eu acabei de tirar minha blusa, vem ver.
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1: São 6h13, vem resenhar com a gente nesse fim de tarde, início de noite. Hoje é sexta-feira, dia do nosso quê? Happy Hour, falando de relacionamento. Então, hoje é dia de colocar a boca no trombone e falar o seguinte. Hoje a gente tá mexendo com os seus instintos mais selvagens possíveis. Só que assim, pelo amor de Deus, gente, cuidado com o horário. São 18 horas e 13 minutos, horário de Brasília. Não podemos colocar aqui áudios de baixo calão. Seja inteligente para responder o nosso tema de hoje.
2: É isso.
1: Bom demais para esquecer, né?
2: É, você pode botar a boca em qualquer lugar hoje. Isso é responsabilidade sua. Mas a gente quer que você coloque a boca onde?
1: No Mixtudo.
2: Isso. Então você vai lá no @Mixtudo, na Mix, conta a sua história e fala pra gente aqui. Agora, a gente lançou uma enquete, né? Pra galera entrar na live. Quem não conhece o nosso roxinho aqui, porque eu já falei, pô, se eu fosse um pacote de bolacha, eu comi o pacote inteiro.
1: Sobraria uma, né?
2: Não sobraria uma. E a galera tá entrando aqui pra saber se é tudo isso mesmo. A Giza falou que já ia fazer assim, cada bloco tirava uma peça de roupa.
1: Eu já tirei a primeira.
2: Não vai tirar mais nada.
1: Até o
2: você
1: final
2: fica aí.
1: Desse programa.
2: Ó. E aí,
1: mais assim.
2: Mas você perguntou e agora tem gente respondendo aqui. É o seguinte.
1: Que eu perguntei? Eu perguntei na live, galera, pra quem tá no rádio e você do rádio também participa com a gente, vai.
2: Ó, a Giza perguntou se a gente tem cara de cafajeste ou cafagiza e cafacaco.
1: É, né? Isso. Ou de fofos, né?
2: É, aí o Matheus Medeiros mandou aqui, ó. A Giza tem cara de fofa. O Caco tem cara de que nem liga, nem manda mensagem no outro dia. Não, peraí.
1: Cafajeste, Caco.
2: Não sou
1: tá
2: assim.
1: Com cara de cafajeste.
2: Lógico que não, meu irmão.
1: Sabe o que é essa
2: mulher
1: cara de cafajeste?
2: Não é. Eu trato mulher com muito respeito, com muita educação.
1: Não, isso é verdade. Falou uma verdade.
2: Entendeu?
1: Fala uma verdade.
2: Não importa se foi só um lance, não vai ser romance. Se eu fosse a versão Caco solteira, eu ia mandar uma mensagem. Chegou bem? E aí, foi legal a nossa noite? Você se divertiu?
1: Ah, Caco, olha que bonitinho, é fofo.
2: É, e aí,
1: é fofo.
2: Aí eu pesco também, entendeu? Se de repente dá pra apertar... Se eu aperto o botão de replay, não aperto o portão de replay. Se eu dou um pause, se eu dou um play de novo. Aí você decide, entendeu? Como é que você faria? No dia seguinte, vai, vamos lá, hipoteticamente
1: falando.
2: Vocês querem
1: saber o que a Giza antiga fazia?
2: Não, a Giza passou... Não, deixa pra lá.
1: Acabo o rodo.
2: Não,
1: tô brincando, gente, eu fico falando isso, mas na verdade...
2: Você carpinou inteira.
1: Não,
2: você,
1: é lá, foi no mato.
2: Lá foi no mato.
1: Lá, lembra? Lá não tem motel.
2: No motel.
1: Até hoje, lá tem matel.
2: Matel.
1: É. Era na cidade. Mas, gente, na verdade... Quando a gente é mais jovem, quando a gente não tá se relacionando, a gente se envolve com algumas pessoas que muitas vezes a gente não deveria, mas a gente não aguenta, a gente vai. Aí sabe aquele lance? Foi bom demais, Caco, pra esquecer. Mas é tão bom que é melhor eu esquecer, mas eu não consigo esquecer. Então, eu já vivi isso na pele, você já viveu? Ah, a gente não tem como. A gente acaba se envolvendo, às vezes, com pessoas que você fala, gente, que beijo é esse? Que pele é essa? Que conexão é essa? As almas se entrelaçam. Aí você fala, meu Deus, o que eu vou fazer agora? E agora, José? Entendeu? Manda mensagem pra gente no @MixTudoNaMix. Fala aí. Rolou com você ou tá rolando com você nesse momento esse fato de ficar com uma pessoa ou ficou com uma pessoa que os flashes não te deixam dormir? Você só pensa nos flashes, sabe?
2: O que você tá vendo? Você tá vendo?
1: O quê?
2: Aqui.
1: O quê,
2: Caco? Vai cair.
1: O quê?
2: O biscoito na minha mão. A Helene Ginós mandou
1: falou
2: aqui,
1: bem
2: ó.
1: De você?
2: É, o Caco é o estilo rapaz e do Caco.
1: Ah,
2: entendeu?
1: Não. Depois dessa música,
2: tu,
1: gente.
2: Tu.
1: Edu Caco. Isso é quase um legado.
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1: Sonzeira da Mix, agora são 6h19, Marcelo Falcão aqui na nossa programação com Chorão, Legado. Falando em legado, dos tempos aí que você tava vivendo a sua vida, pegando várias pessoas, se relacionando, já rolou uma parada com você do tipo, foi tão bom, mas foi tão bom que não dá e não deu pra esquecer? Muito bom. Jorge, não, na hora do óbvio, Jorge Maia.
2: Olha, você tem um pano aí?
1: Por quê?
2: Porque acabou de escorrer meu mel aqui.
1: Ai, meu Deus do céu, cara. É, e quando a gente se acha, é melhor ainda. E você sabe que quando a gente se acha, mas aí a gente, que as pessoas querem
2: pô,
1: mesmo
2: cara, tem que
1: um
2: ter
1: negócio?
2: Autoconfiança, entendeu?
1: Não, é igual a mim, só outro de mim. Vamos lá, vamos de áudio, porque hoje a gente quer saber de você. Foi bom demais pra esquecer. Ou você, ou a pessoa. Você também fica pegando todo mundo e conquistando a galera? Vamos falar sobre tudo isso hoje no programa. Vamos lá? Primeiro áudio.
3: Boa tarde, Giza. Boa tarde, Caco.
1: Boa tarde.
3: Hoje eu não vou me identificar.
1: Ah, casado.
3: Só vou dizer que sou aqui de Manaus.
2: Tá bom, se você for aqui hoje, a gente vai ficar...
3: Eu tive um relacionamento anos atrás, muito tempo atrás, que, cara, era uma loucura. A gente não podia ficar 5 minutos sozinhos.
1: Cuidado,
3: que a química acontecia, explodia e era uma reação louca. E, cara, era muito intenso a nossa química,
1: ufa,
3: sabe? Era algo...
1: Algo o quê?
3: Cara, eu não consigo nem explicar, mas era muito bom, de verdade. Foi muito maravilhoso o tempo que a gente passou junto. Não me arrependo. E não sinto saudade, porque eu já estou bem casado.
1: Ah, tá.
2: Será?
1: Eu ia falar pra ele, acabamos com a sua sexta-feira, hein? Acabamos com a sua sexta-feira, hein?
2: Sobe o som.
1: Foi, amei o jeito que ele falou, galera. Nesse nível aí que vocês têm que mandar áudio, tá? Já rolou contigo uma parada assim muito louca, a nível de você não conseguir explicar que química é essa, cara?
2: O cara teve até palpitação mandando mensagem, tava lembrando de cenas.
1: É, e eu acho que esse Brasil agora no trânsito tá o quê? Lembrando.
2: Ô, delícia.
1: Pensando.
2: Eu sei que
1: revivendo.
2: Você tá. Eu tô ligado que você tá querendo voltar pra casa, mas você tá quase mudando a direção pra ir pra aquele lugar, né?
1: Rapaz.
2: Tá mudando de rota já, né?
1: Caco do céu, preciso tirar essa música de cobrir. Vamos voltar.
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0: 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Bora fechar essa semana com quem pegou alguém e foi tão bom, mas tão bom, que não conseguiu largar, cresceu a família, povoou a terra, e hoje eu vou chamar ela aqui, a Fabi, não é da sua conta, pra gente falar do Dia das Crianças. Afinal de contas, se você tem essas crianças em casa, é porque você não conseguiu largar. É ou não é, Fabizinha? Cadê a nossa querida Fabi? Peraí. Foi. Agora sim, Fabi. Tudo bem?
1: Tudo bem. Tá me ouvindo agora?
0: Agora eu tô te ouvindo. Hoje a gente tá falando sobre, né, povoar a terra, no caso, pessoas que a gente não consegue largar. Teve muito relacionamento do passado, que hoje já virou casamento, tem filhos e o Dia das Crianças tá chegando, e aqui no É da Sua Conta a gente vai acompanhando o flow, né?
1: Exatamente. Então, quem tá aí, né? Primeiro foi um flerte, aquela química, e agora tem as crianças... Tá chegando o Dia das Crianças, né? Falta praticamente uma semana aí pro Dia das Crianças chegar. Você tem criança aí na sua família, Giza? Sobrinho, tal, que tem que presentear?
0: Eu posso te contar um segredo pra você e pro Brasil? Muita gente sabe. Talvez você não saiba, Fabi. Sobre criança pra eu presentear no dia 12 de outubro, eu tenho uma que vai fazer 39 anos. Sou eu! É meu aniversário! Então eu sempre vou comprar um presente pra mim e vou presentear a galerinha. Não tem como, né?
1: Coisa boa demais. Então, Giza, aproveita aí que é seu aniversário para presentear crianças e se presentear, talvez. Eu vou dar algumas sugestões aqui que talvez você goste também.
0: Então vamos.
1: Porque à medida que as crianças vão crescendo, né, os parentes, tios, amigos, a família e tal, começa a ficar com dificuldade de saber o que que dá, né? Bate muita dúvida.
0: Sim.
1: Então eu trouxe aqui algumas sugestões básicas para classificadas por idade, para você ter uma ideia, você que está ouvindo o Mix Tudo. Bom, se você quer dar presente para os pequenininhos de 3 a 5 anos, elas estão na fase da imaginação, essas crianças, né? Então, funciona fantasia, boneco, carrinho, aqueles blocos de montar, isso costuma agradar. Se a criança tem de 6 a 8 anos, jogos de tabuleiro, quebra-cabeça, patins, skate, bem legal também, são boas dicas. Dos 9 aos 12, aí as crianças já começam a gostar de jogos de estratégia, kits de cientista, artigos esportivos oficiais, né? Eu tenho um sobrinho que adora camisas de times da Europa, videogames também. Esses itens costumam ser os mais desejados aí pelos mais crescidinhos. Talvez você também goste de alguma coisa, né, gente?
0: Com certeza! Eu acho que tudo que conecta com outras pessoas, a diversão, ela tem que continuar. Eu sempre falo, né, nós adultos, o nosso parque de diversão mudou, acabou virando trabalho, mas a gente tem que lembrar que a nossa alma, ela não envelhece. A gente tem que brincar, aproveitar essa fase das crianças, se jogar no meio também. Só que, Fabi, como a gente fala pro Brasil inteiro, são muitas cidades ouvindo a gente aqui, e a realidade do brasileiro é bem diferente uma da outra, né? Vamos lá, dicas para presentear nessa data, mas sem pesar no bolso. Vai, Fabi, vamos ajudar o nosso Brasil.
1: Então vamos lá. 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
0: 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Fabi, segunda-feira você tá de volta com a gente aqui no Mix Tudo, né?
1: Com certeza, Giza. Bom final de semana pra você. Até segunda.
0: Até segunda. 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
1: Caco, chegou a hora. A hora do show de áudio.
2: Chegou a hora
1: do show de
2: áudio. Tem uma fila, então?
1: Tem, mas antes, a Yas tá se segura o forninho aí, que ela tá preparando os áudios. São muitos, na verdade. Só que enquanto isso, só queria dizer pra nossa audiência, com voz de Giza Pegadora, muito obrigada por ter caído na minha lábia e ter seguido a gente no youtube.com/@mixtudonamix. Que prazer ter você aqui.
2: Uau! E se você tá querendo um pouquinho mais de calor, de tensão, daquele arrepio gostoso que te dá nas costas, sabe? A pessoa passa assim por perto, passa aquele cheiro, aquele perfume que você não consegue esquecer. E quando vem a hora, você faz o quê? Você vai ou você fica?
1: Você vai, né?
2: Ah, pode.
1: Pelo amor de Deus, você precisa ir, hein? Hoje aqui no Mix Tudo o assunto é esse, gente. Foi só pra introduzir, pra esquentar o clima. Ó, eu sei que você tá no trânsito. Muita gente na estrada, provavelmente. Você sabe que a gente tem uma audiência incrível, não só no Brasil, como também fora do Brasil, outros países, né? Galera escutando a gente. Então, onde você estiver nesse momento, hein? Tá na hora de lembrar daquela pessoa que foi bom demais pra esquecer. Porque assim que a gente segue a vida, a gente segue a vida. A gente encontra amores na nossa vida de verdade e entende que aquilo lá foi só pele. Fire in the rubble. Só pra povoar a terra, sabe? Mas não rolava pra se relacionar nem pra casar. Mas a memória ficou? Ficou, Yas? Vamos de áudio? Vamos,
2: bora,
1: Caco!
2: Bora!
3: Fala, Caco. Fala, Giza.
2: Salve!
1: Salve!
3: Ali do Pará. Em off, hein? Em off.
2: Ninguém tá ouvindo, vai.
3: Vamos colocar aí pra todo mundo ouvir.
1: Ah.
3: Vamos lá.
1: Vamos.
3: Eu tinha 28 anos, ela tinha 22. Irmã da minha ex-namorada.
1: Irmã da ex-namorada.
3: Um dia aconteceu.
2: Perigoso, hein?
3: A gente saiu.
1: Ah.
3: E foi bom demais. Aí a gente namorou.
1: Você tá lá, né, cachorro?
3: Terminou.
1: Ó, a pausa.
3: Um tempo a gente voltou. Ah. Namorou de novo.
1: Mandei.
3: Terminou.
1: Ó, tá só lembrando.
3: Nunca mais voltamos.
1: Ah.
3: Mas também toda vez que a gente se encontra,
1: ah,
3: o bicho pega. O negócio foi bom, é bom. E quem sabe, em algum dia aí pra frente, vai ser bom de novo.
1: Algum dia pra frente, alguns minutos à frente, né, rapaz? Duvido que você não vai atrás dela agora.
2: Oh, você pode estabelecer com ela uma amizade colorida. Fala assim, você
1: meu
2: tá...
1: Meu Deus.
2: Posso usar seu corpinho? Por quê? Porque
1: bora,
2: você pode usar o meu.
1: É isso.
2: Tá tudo certo,
1: hoje
2: um acordo.
1: É, é isso. Vamos lá, vamos pôr pra terra.
4: Oi, Mix Tudo.
1: Oiê,
4: Giza. Oi, Caco.
2: Olá.
4: Meu, vocês sempre com temas terríveis, hein?
1: Terríveis.
4: Eu sou a Carol aqui de Santo André e eu escutando os áudios e a rádio, eu só conseguia lembrar da época que eu e minha esposa éramos namoradas e por um período a gente se separou. Mas mesmo assim a gente tinha vários remembers e a gente ficava junto, era muita química, muita pegação. É, e aí a gente voltou, é claro, porque realmente foi bom e a gente nunca se esqueceu e estamos juntas até hoje.
1: Sobe! Aí não dá,
2: não dá,
1: assim, não dá. Vamos mais.
2: Você encosta, a pele ferve.
1: Jesus amado, tem horas que a temperatura parece até febre. Se põe um termômetro, ele explode. Vamos pôr já.
5: E aí, Caco? E aí, Giza? Oi, Yas, tudo bem? Mano, esse tema sobre bom demais pra esquecer, eu tenho uma técnica, tá? É o seguinte, eu sou uma pessoa que curte muito amar, né? Pois é, bissexual, né? Sabe como é, né? Enfim, e aí eu gosto de escrever, né? De compor algumas musiquinhas.
1: Olha.
5: E eu já compus pra algumas pessoas que eu me relacionei. E aí eu tenho certeza que eu fui inesquecível pra algumas pessoas, né? A gente joga esse charme no... Nesse lado artístico, né? Pois é. Beijo. Ah, e um detalhe, sobre ser bissexual, a Giza e o Caco com essa voz, velho, enlouquece qualquer bissexual, né?
1: Ah, não fala isso. Não sabe se pega eu, se pega o Caco, se sonha comigo, se acorda com o Caco, se pensa em mim ou se sonha com o Caco. Eu sei como é. Não é fácil, Caco. Não é fácil, cara.
2: Não é fácil.
1: A gente é bonito demais. Agora vamos fazer a pergunta pra nossa querida Yas.
2: Tá.
1: Yas, a Yas não é uma Iá. Fala a verdade. Vem cá, vem cá.
2: Sua Yas, mãe tá ouvindo o programa, tá? Ela tá aqui na live.
1: Não, não, fala sobre
2: você. Falar.
1: Calma, não, não, não, não, não. Ah. Yas, vem cá, rapidinho.
6: Oi.
1: Vale a pena a galera entrar na live pra conhecer esse bombom que vos fala e o Caco Grandino?
6: Vale, gente.
1: A gente é bonito, né?
6: Vem ver essa gente linda da Rádio Mix.
1: A gente é muito... Vale a pena,
6: esse apresentador.
1: Vale? Que apresentador,
6: essa locutora,
1: né? Você tá maluco?
6: Meu Deus do céu.
1: É muito Fire the Rubble. Vamos pra música!

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1: Gente, Caco perguntou pra mim o que, que tem na calça dele com 5 letras. Sabe o que eu respondi?
2: O quê?
1: Cinto.
2: É.
1: Não tem maldade na minha cabeça ainda.
2: Não tem.
1: É, mas se tivesse perguntado pra audiência, Caco, aí o negócio ia ficar muito louco.
2: Eu achei que você ia demorar mais de 30 segundos, mas você demorou 3.
1: Foi muito rápido.
2: Foi muito rápido.
1: Galera, cola com a gente no youtube.com/mixtudonamix. Vai se inscrevendo no canal. Segue a gente também no @mixtudonamix. Esse é o nosso Instagram. Vem resenhar comigo e com o Caco nesse programa que é o melhor programa do rádio brasileiro, gente. É muita resenha. Esse programa a gente começa de um jeito, a gente termina de outro. Sabe por quê? Quem faz o programa são os nossos ouvintes. Vocês vão conduzindo, a gente vai pegando aqui e vai fazendo acontecer. Isso é da hora, né?
2: É o famoso não me provoca que você vai ver o que vai dar.
1: Não me provoca.
2: Não me provoca, só um pouco, vai.
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0: O programa de hoje tá quente. Sobe. A Yas falou que o áudio não dá pra colocar. Provavelmente
2: dá pra
0: a
2: botar
0: pessoa...
2: um pi? Tem um pi aí?
0: Tá pesado o áudio, Yas? Pro horário? Não dá, pesado. Né?
2: Que, poxa, gente, qual é o nível do palavrão que ele falou?
0: Ou não é palavrão. É o lugar que vai levar a gente. Eu acho que é perigoso bater o carro. É isso, Yas? Poxa, Yas, vida. Vamos lá. Já que não dá... É proibidão? Esse áudio é proibidão?
3: É. Você
0: acha que não dá pra colocar aqui no rádio?
3: Não vou pôr.
0: Não vai pôr?
3: Não vou pôr.
0: Ó, pra você que tá ouvindo o programa agora, você tá no carro, você tá em casa, você tá ouvindo o Mix Tudo. Cara, hoje o programa é Foi Bom Demais Pra Esquecer. Mas aí, gente, tem que mandar áudio assim, controla a mente, controla as lembranças. Não precisa de detalhes, mas tem alguém que você falou, meu Deus, por que essa pessoa mexeu tanto com você? Foi o beijo, foi o cheiro, foi o abraço, foi o comportamento, foi o jeito que joga o cabelo, foi a roupa, foi a pouca... Alguma coisa aconteceu.
2: Alguma coisa aconteceu.
0: Ah.
2: Mas sabe o que aconteceu?
0: Que?
2: Quero mandar um abraço aqui.
0: Então manda.
2: Os nossos queridos Jefferson e Henrique de Diadema, aqui de São Paulo, que encontraram a Blitz Mix na rua e mandaram um super beijo pra nós aqui do Mix Tudo, porque eles são fãs do programa. Então, meu irmão, tamo junto, obrigado pelo carinho sempre aí. É nóis, fica com a gente aqui, hein?
0: Que gracinha, que fofo. A Yas liberou o áudio.
2: Liberou?
0: Esse não?
3: Esse
2: sim.
0: Esse pode? Então, peraí, deixa eu preparar uma trilha sonora pra essa lembrança.
2: Vai.
4: Oi, Caco, boa noite. Sueli aqui de São Paulo.
0: Fala, Sueli.
4: Olha, sobre o tema de hoje, eu vou dizer uma coisa pra vocês. Eu conheci uma pessoa no aplicativo.
0: Ai, ai, ai.
4: E aí rolou um clima bem legal, né? Só nas conversas, já aquele clima quente. E aí? Nos encontramos, o beijo da pessoa. Nossa, era o beijo.
0: A gente,
4: né,
0: vê estrela, né?
4: Aquele beijo. Só que na hora, cara.
0: Ah, não!
4: Foi tão decepcionante.
0: Ai, Caco.
4: Foi triste. E olha que ele era bonitão e gostosão. Mas foi uma expectativa.
0: Chegou lá, não era nada daquilo.
4: Mas o beijo era bom, muito bom.
0: Não deu pra fazer só com beijo?
4: Dá pra ficar só beijando.
0: Ah, tá.
4: É isso aí, boa noite.
0: Caco, você que é homem, o que ela quis dizer com isso?
2: Que ela quis dizer que o cara não tomou aquele negócio pra, né, deixar o... Enfim.
0: Será que foi?
2: Ah, não sei, às vezes o cara fica nervoso, né, meu?
0: Ah.
2: O problema é o seguinte, cara. Imagina a seleção brasileira entrando em campo pra jogar contra a Noruega na Copa do Mundo. Aí o que que acontece? Os caras falam, meu, vou chegar lá, vou deitar, mano. Vou dar tudo de
0: mim.
2: Nossa, é hoje. Os caras não vão nem ver as bolas passar, entendeu? Vai ser só bolada. Aí chega lá, cheio do pá, naquela adrenalina, mano, o coração dispara, mano, a bola murcha. E fica. Fazer o quê, né?
0: Mas eu tenho uma outra opinião. Eu não acho que seja isso. Porque ela falou, beijo é bom, cara, era da hora, mas ela desistiu. Se ela desistiu, é porque não achou, cara. Não achou nada,
1: entendeu?
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1: Bom jovem pra fechar o programa de hoje. Não, não vamos embora não.
2: Tem dois áudios?
1: Não, então não vamos embora.
2: Não, lógico que não.
1: O programa de hoje, pra você que tá chegando aqui na reta final, é sexta-feira, né, gente? Dia de povo à terra, dia do Fire in the Rubble aqui do programa, dia de relacionamento. E hoje o assunto é: foi bom demais pra esquecer. Com vocês, os últimos áudios de hoje. Essa música já virou nossa.
3: Fala, Giza. Fala, Caco. Boa noite, galera do Mix Tudo.
2: Salve.
3: Eu vim trazer aqui pra vocês a minha história, onde eu conheci uma mulher muito linda, perfeita, do jeito que eu sempre quis, que eu sempre sonhei. E no meu primeiro encontro com ela, eu convidei ela pra ir num hotel. E foi o hotel mais caro daqui da cidade de Belém. E eu não pensei duas vezes em chamar ela. Chamei e fomos pro hotel, conversamos. E ficamos, foi sensacional. E hoje em dia, ela é minha esposa, mulher da minha vida. Vamos fazer 7 anos juntos. Todos os dias, eu amo ela como desde o primeiro beijo.
1: Uau!
3: E toda vez que a gente tem a nossa relação de amor,
1: isso,
3: que vocês sabem, é sempre como se fosse a primeira vez. Valeu!
1: Sabe, aí, ó, um relacionamento de sucesso.
2: Tô tentando entender o barulho que tava atrás dele. Eu só consegui prestar atenção. Eu não sei se era um Fusca, se era uma Brasília, se era uma batedeira, se era o caldo de cana ou se era uma britadeira. Mas a gente vai descobrir.
1: Ou se era só o coração do cara.
2: Era o coração dele.
1: Sabe o som?
2: Era o coração.
1: Apaixonado, falando da mulher. É isso aí, gente.
2: Bateu forte.
1: Último áudio de hoje, vai.
2: Ah, não. Tem mais. Manda mais.
1: Vai, mais um apaixonado. Cadê as mulheres, hein?
4: Oi, tudo bem? Eu sou o Rafael de Ribeirão Preto. Vou contar minha história.
1: Conta.
4: Eu conheci a minha noiva em casa há 13 anos atrás. No momento que eu tinha decidido não ter mais relacionamento, que eu ia ficar solteiro, viajar, passear. Eu era DJ, era uma alegria total. Aí, ela é minha cunhada, né? A minha irmã levou ela lá em casa pra se arrumar pra uma festa.
1: Ah, tá.
4: Eu olhei pra ela, eu tava jogando Counter-Strike na época. Eu olhei pra ela e falei, nossa, eu tenho que ir nessa festa com a minha irmã. Me troquei e fui. Aí hoje a gente tá com 13 anos de relacionamento. Nosso filho, agora o mês que vem, esse mês, dia 8, vai fazer 7 meses. Essa é a minha história. E se Deus abençoar, continuemos.
1: Que a chama tá acesa. Que
2: é
1: da
2: isso.
1: Hora, né, Caco?
2: Pô, é muito legal esse tipo de histórias, né?
1: É.
2: Isso que eu acho que é o mais legal do Mix Tudo, a gente poder conhecer um pouco mais de vocês aí que estão espalhados no Brasil, conectados com a gente, e saber as histórias, né? E aquilo que marcou a vida de vocês. Isso é muito legal porque é uma coisa que, sabe quando você não espera? E, aliás, o mundo ele não gira, ele capota, né? Quando você fala, não, eu vou ficar, mano, solteiro, porque é da hora, porque, meu, a pista tá quente. Aí o universo olha pra você e fala, segura esse rojão, irmão.
1: Gente, foi demais o programa. Ó, segunda-feira a gente tá de volta às 18 horas pela Rede Mix de Rádio. No YouTube também você pode me acompanhar o Caco aqui. Você consegue participar do programa, bastidores, ficar com a gente no estúdio, resenhando. E você também pode seguir a gente, inclusive, no @MixTudoNaMix. Porque o @MixTudoNaMix é o nosso Instagram. Ontem a gente postou 2 cortes lá, que vale muito a pena. E a gente tá lá sustentando o nosso canal aos poucos. E você chegando, vai ser muito da hora ter você lá com a gente. Será um prazer.

0: É isso, Caco. A gente pode ir embora nesse mood?
1: Não, não. Aumenta um pouquinho mais. Peraí, só.
0: Vai acabar a música, ó. Vai acabar.
1: Ah, mas tá acabando na hora certa.
0: Acabou. Olha que tristeza. Gente, vocês estão se sentindo mal?
1: Nossa.
0: Aí, olha quando acaba o mix. Tudo a sensação que causa.
1: Dá um vazio, né?
0: É, vamos ter que voltar a segunda.
2: Não.
0: Não vamos embora?
2: Não.
0: Tá bom, vou ficar mais um pouco.
1: Tá bom.
0: Yas não quer deixar a gente embora, então vou ficar.
1: Eu sei que vocês estão ansiosos pra
0: acessar. Começamos a dançar de novo.
1: Fica tranquilo, que
0: calma,
1: daqui a pouquinho...
0: o programa não acabou.
1: Não.
0: A música voltou, adorei o programa de hoje. Ó, vamos dançar na trilha. Você que tá em casa agora, você que tá no carro, tá chegando em casa, presta atenção, hein? Segue a gente no Mixudo. Se você gosta da Giza, esse bombom que vos fala, que eu sou muito bonita, né, gente? Sou muito atraente, sou muito legal, sou gente boa. Me segue lá, giza.on, G-I-S-A.on, sempre estou online. E pra seguir
1: isso.
0: O Caco?
1: É fácil, cara. Cola lá no Instagram.
0: Digita... Vale a pena?
1: Opa, se vale
0: seguir.
1: A pena. Você quer ver esse bombom? Ah, é fácil. Digita arroba Caco Grandino, C-A-C-O Grandino, lá no Instagram e também no TikTok. Mas é claro que a galera tem que acompanhar a gente também.
0: Ah, não. Mais do que tudo, gente. Arroba Mix tudo na Mix. Não fica assim, não, ó. Triste que o programa acabou.
1: Ah, não acabou não. Sabe por quê?
0: Vamos continuar.
1: O Mix tudo tá acabando. Sextou. Mas ainda pra galera, antes de sextar, a galera vai fazer uma parada.
0: O quê?
1: Vai mandar uma mensagem pro Roberto Reja já, às 8 horas da noite, no Pede no
0: WhatsApp. Passa o WhatsApp. 11 9 8 3 4 0 8 mil. É o WhatsApp da Mix.
1: É.
0: Que música você quer ouvir pra chegar naquela pessoa, tananã, e sextar? Manda pra gente áudios. Ó, eu sei que deve doer no coração de todo mundo quando esse momento chega, ó. Ai, que tristeza, acabou o mix tudo.
1: Não, põe de volta, para.
0: Não, mas
1: parece
0: pode...
1: um vácuo, parece que eu caí num buraco negro,
0: gente,
1: cara.
0: Gente, mas eu preciso ir embora.
1: Não.
0: E o Caco também precisa ir
1: não
0: embora.
1: Não preciso, eu posso ficar mais um pouco.
0: Mas a gente continua nas redes sociais.
1: Tá bom.
0: Caco, vamos pra casa agora, porque vamos lá fazer o que a gente falou esse programa inteiro. Eu com a minha música e você com a sua.
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5: Doutor Elton Enéas, tem um melasma? 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
6: 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O melasma é uma condição na pele caracterizada pelas manchas normalmente encontradas na face que podem surgir em diversas fases de sua vida. O melasma, ele pode ser desencadeado pela exposição à luz solar, a ação dos hormônios como o estrogênio e a progesterona, além da predisposição genética. Ele atinge principalmente as mulheres, mas os homens também são alvos. E não, ele não tem cura. O melasma tem apenas controle através de diversos protocolos específicos para a sua pele e os cuidados diários que você deve ter. E como podemos prevenir a piora dessas manchas? Pode prevenir através do uso do protetor solar diariamente e evitar muita exposição solar e as fontes de calor como o secador de cabelo, as panelas e os ambientes muito quentes. 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
7: Ah, eu ouvi a minha.

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0: Essas foram três das mais pedidas por você em 2010. A qualquer momento tem mais.
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0: Sextou, né, minha gente? É o final de semana, seu lindo, você chegou. Seja bem-vindo. E ainda mais com o som da Mariah Carey, Obsessed, você adorou? Então você pode pedir uma música bacana que tenha a cara da sexta-feira. Na verdade, eu vou pedir pra você mandar uma mensagem de voz aqui pra Mix, dizendo uma música que tenha a cara do final de semana. Que é legal, que daqui a pouquinho começa o Pede no Zap, às 8 da noite. E já é uma música já pra dar o pontapé inicial num final de semana que vai começar. Então, nessa mensagem de voz, eu quero saber o teu nome, de onde você tá ouvindo a Mix, e esse som bacana com a cara do final de semana, pronto? 11 98340 8000. Apareça aqui na casa com uma mensagem de voz pedindo uma música. A programação quem vai fazer é você no Pede no Zap, então manda ver. 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Bora então? Enquanto isso, tem um monte de som legal. Tem Depeche Mode, tem Ed Sheeran, tem...
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0: Tá chegando mais uma edição do Pede no Zap. Que música tem a cara da sexta-feira? Conta no áudio pra gente aqui rapidinho, já tá com o celular na mão. 11 983 408 1000 é o Zap da Mix. É contigo, tá? Não esqueça de falar o seu nome, de onde você tá ouvindo o melhor mix do Brasil. Aliás, falando em Zap da Mix, mandaram o nome completo e a hashtag Copo Mix. 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O final do seu celular é o 4656. O papo é contigo, meu nobre. Parabéns. A equipe da Mix vai entrar em contato contigo.
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0: Ó, novidade da música. Miley Cyrus, mais agora conhecido como Miley apenas, acaba de lançar o clipe de um novo single. A música se chama Different Religion. Faz parte do mais recente álbum, né, da Miley, que se chama Best Pursuits. O novo álbum chegou à plataforma, ou melhor, às plataformas digitais, e conta com 10 faixas. Esse disco é o 13º da carreira da, né, Miley. Agora é Miley. Para assistir ao novo clipe da Miley, vai no nosso site, radiomixfm.com.br.
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0: Boa noite, melhor ouvinte do Brasil. Sextou finalmente, né? Que delícia, sexta-feira, final de semana, dormir até acordar ou não. Estaremos trabalhando em um final de semana muito especial, né? Teremos aí uma eleição no domingo, então vote com consciência sempre. É o que a gente fala pra você, depende da gente só, né? Deixa eu te falar uma coisa, música é o nosso produto, então é você que vai fazer a programação até as 9 da noite. Tá de boa hoje, né? Vamos celebrar o final de semana? Manda uma mensagem de voz pra mim dizendo quem é você, de onde você tá ouvindo a Mix. E esse som bacana que tem a cara do final de semana pra gente rolar? É facinho demais. 11 983 408 mil. Faz assim, ó.
2: Boa noite, Rádio Mix. Aqui é o Felipe, motorista de APP na cidade de Piraquara, região metropolitana de Curitiba. Gostaria de ouvir aí Linkin Park, Breaking the Habit. Boa noite pra nós. Boa. E uma ótima sexta. Tamo junto.
0: A todos os motoristas por aplicativo no Brasil que estão na rodagem, 5 estrelas pra vocês e obrigado pela carona.
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1: Só falta você, não passa vontade não. Manda um áudio pra cá no 11 983 408 mil. Faça como o Pedro, ele tá em Porto Alegre. Boa! O Alexandre tá em Araçatuba, fica no interior de São Paulo. O Rodrigo Mesquita mora na cidade de Campinas. E você, por onde? Conta. Vou falar o zap da Mix mais uma vez. Se não esquece, já manda, tá? 11 983 408 mil. É contigo.
2: Boa noite, Rádio Mix. Boa. Aqui é a Tayla, falando direto da Zona Leste de São Paulo. Estou aqui curtindo a Rádio Mix nessa sexta-feira. Gostaria de ouvir aquela clássica da Taylor Swift. Boa. The Fade of Ophelia. Valeu!
1: Zona Leste nunca decepciona, né?
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0: comi.
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0: Não passa vontade pra pedir o teu som, não, aqui no Melhor Mix do Brasil. Tá com o celular na mão? Manda agora um áudio pro 11 983 40 86. Aproveitando, tem uma galera do bem que sempre chega por aqui, já pediram música. Está na fila, Isadora de Conceição de Macabu, no Rio de Janeiro. Beijo pra você. Marcos de Ponta Porã, Mato Grosso do Sul. O Fernando tá em Maceió, nas Alagoas. Você ouviu? É o Brasil inteiro ligado aqui, só falta você.
2: Oi, Mix. Oi. Boa noite. Boa. Meu nome é Theo e eu gosto muito da música Back to Black, de Amy Winehouse. Eu sou de Torrinha, interior de São Paulo. Boa noite, galera.
0: Valeu, Theo.
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2: Você assistiu Homem-Aranha no Aranha Verso e lembrou desse som aqui do Post Malone, né? Sunflower. Agora é você quem faz o show brilha. Dá aquela mensagem de voz pro 11 983 408 mil. Que som é a cara do final de semana? Me conta.
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0: Programa feito pelo melhor ouvinte do Brasil. Vou falar mais uma vez, quem não tá ouvindo a Mix, tá ouvindo errado. Chega junto numa mensagem de voz no 11 983 408 mil. Assim, ó.
2: Fala aí, Rádio Mix.
0: E aí?
2: Aqui quem está falando é Rômulo de Cabo Frio. Eu e minha esposa aqui, Renata, estamos ligados aqui na Rádio Mix. E a música que a gente quer ouvir, que tem a cara do fim de semana, é Vamos Fugir.
0: Ó.
2: Skank, toca aí pra gente.
0: Tudo
2: valeu.
0: Valeu, casal.
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0: Gente, final de semana, seu lindo, que bom que você chegou. Sim, já estamos curtindo o final de semana. Ainda mais no Pede no Zap, os sons que você tá curtindo, como esse agora, do Travis McCoy com o Bruninho, Billionaire, foi porque pediram aqui, ó.
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0: Nosso Zap, já marca na agenda se não tem, porque o número do Zap da Mix abre caminho. Se você já sabe, que bacana, obrigado pela consideração. É o 11 983 40 8000. Mensagem de voz, dizendo quem é tu, de onde você tá ouvindo a Mix, e esse som pra gente tocar e todo mundo ficar feliz. Passa como o Theo, que está em São Paulo, a Juliette em Sorocaba, o Tony está na cidade de Jacareí, e você?
2: Mix, a melhor rádio do Brasil.
0: Obrigado.
2: Aqui é o David, da Vila Maria.
0: Tô
2: indo trabalhar agora e eu queria ouvir qualquer uma do Eminem. É as melhores, né?
0: Boa.
2: Alô, Rádio Mix, é nós, tamo junto.
0: Valeu, David, bom trabalho, queridão, bora.
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0: Escolhi essa aqui do Eminem pra você, ó.

0: aqui no Mix Tudo. Nos últimos dias aí, essa mulher é incrível, muito talentosa. Enfim, talentoso é você que pede música bacana também. O ouvinte da Mix é um outro nível, num outro sarrafo, tá lá em cima. Obrigado pra você que chegou aqui no Mix. Pede no zap 11 983 408 mil. Faz bonito.
1: Boa noite, Rádio Mix. Boa. A melhor rádio do mundo. Oh. A frequência da cultura brasileira. Aqui quem fala é Jacozinho. Oi, de Campina Grande, Paraíba. É o Nordeste. Ligado na Mix.
0: Sempre.
1: Toca aquela lá, meu lindo. Toca aquela lá. Descarte Sui. Red Hot, Chiri Chip.